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2: Ok, estamos aí, 21 horas e 7 minutinhos. 9 da noite, mais 7 minutos. Para sempre pra você que vai viajando no Saudade 87. Quinto pra você, né? Quinto hoje, dia 27 de agosto, você curtir a Bahia da Cidade.
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2: Tá participando, vai fazer seu pedido musical. A gente vai tocando pra você, Bahia da Saudade, fazendo a retrospectiva, as melhores canções. Quero mandar um abraço ao meu amigo Henrique do Uber, acompanhando o Saudade 37. Alô, Henrique, abraço pra você. Ao outro taxista Maranhão, lá na Grinesp, que não perde um programa Saudade 37. Alô, Maranhão, aquele abraço. Meu amigo César do Quibatata, aí no centro da cidade, ele Pantera, ouvindo o 5 do Saudade 37. Meu amigo Paulo Marinho, aquele abraço, Paulo. Nosso companheiro aqui da Jovem FM, sempre acompanhando o Saudade 37. Paulo, abraço pra você. Obrigado aí, pessoal, da galera, a nossa galera aí do sítio Cururu. Estão curtindo o Saudade 37, lá na Grinesp. Alô, Cururu! Minha amiga Helena, né? Aquele abraço pra você. Todos ouvindo o Saudade 37, muito obrigado. Vamos continuar por aqui, fazendo essa sequência musical a você do seu Saudade 87. 21 horas e 9 minutos, 9 da noite, 9 minutinhos, é o Saudade. É o Saudade 87.
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3: Ok, estamos de 21 horas, 26 minutinhos, hora certa para você, para Viajando Saudade 7. É o Saudade desta quinta-feira. Você, olha, só na manhã, curtindo o Gilson aí, fim de primavera, música bonita, e a galera curtindo o nosso programa Saudade 7. Um abraço ao meu grande amigo Raimundo Cabeça Branca, rapaz, o homem da lancha, está só na manhã aí, navegando nas ondas sonoras aqui da preferida. Um abraço, ele é dono da lancha aí, tem a ponta, né? Um abraço a meu amigo Pinto Saudade também, da Manchete Publicidade, aquele abraço para você, Pinto. Obrigado aí pela sua preferência e sintonia, a todos que vão acompanhando, viajando no Giro Musical. 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

0: 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E você? Onde é que está ouvindo o Saudade do Site? A minha amiga Ninha Pop, está aí independente. Ninha, um abraço para você, para a professora Jô. Sempre acompanha o Saudade do Site. Meu amigo Chico Passandu, o Chico da Banana. Fica na mãe aí, ouvindo o Saudade do Site. Meu grande amigo Pega o Faia, vai dar seu alô aí.
1: É isso aí, Valdo. Quero mandar um forte abraço também, meu querido Anderson, o Atlas Marcelino, o meu querido Hernani, lá em Maracanã, na escuta do programa. Alô, alô, Anderson, um forte abraço para você. E todos estão ligados também lá em Coaraci. Alô, Nivaldo Marques e família, estou ligado. Muito obrigado pela sua audiência, obrigado. Também meu querido Juan Furtado, lá em Maracajó, em Colares, na escuta do programa. Alô, Luquinha, também um abraço. E alô, Marcina, um abraço também para o doutor, que estão na escuta do programa também, em Colares, lá na cidade de Maracajó. E estão ligados também, meu querido Harry, o Samir, aqui no bairro da bairro do Maguari. E a querida Alessandra. E também meu querido Diego Souza. Também um forte abraço para você. Alô, Rosilene. A Rosilene Souza e a Laís lá no Teiro. Forte abraço a todos. E fique ligado. 980-50-71-15. Ligue, participe, peça sua música. Ainda dá tempo, é muita saudade. É com você, Valdo!
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2: Ok, 21h38, 9h38, para seta para você, saudade de qualidade, é aqui na Jovem.

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1: Ok, para você ouvindo Saudade 37, 40 pedais. 10 minutos para as 22 horas. Se você me quiser música bonita, você recorda aqui na sua preferida.
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1: Agradecendo sempre a audiência, o carinho de todos vocês, né, que vão viajando no Saudade 7. Quinto hoje, né, a galera se ligou no nosso giro musical e recordações. Eu agradeço a audiência de todos, né, que me acompanharam nesta quinta-feira, né? Um abraço a todos, vou ficando já por aqui, agradecendo a audiência, o carinho de todos, nossos amigos aí, ouvintes do Saudade 37, porque logo mais chega o Corão de Amor para você, junto com essa coisa musical aqui do Saudade 37 que eu fazendo, né? Agradecendo sempre a Deus, em primeiro lugar, e aos nossos ouvintes aí que acompanham um giro musical de recordações aqui da sua preferida. Amanhã é o sexto especial aqui, se Deus quiser, estaremos por aqui de volta para comandar o sexto, a sexta-feira especial da sua Jovem FM. Na segunda-feira é só do fundo do baú, na sexta-feira é as marcantes, as machucantes, né, para você. Então um abraço, até amanhã, se Deus quiser. Nosso grande amigo Bergo Fai também vai se despedir aqui para você, a do nosso Saudade 7.
3: É isso mesmo, Valdo. Quero agradecer também a oportunidade. Mais finalizando o programa Saudade 87,9. Uma explosão de música. Agradecemos, Papai do Céu, pela grande oportunidade a todos os nossos ouvintes que ligaram, participaram, pediram sua música. Nossos amigos, colegas. Enfim, todos aqueles que estão ligados aqui na Jovem 87,9. É isso mesmo, a preferida. Eu agradeço, muito obrigado a todos. Tenha um final de semana já, né? Também que amanhã talvez eu não esteja por aqui, mas fica meu abraço, meu carinho todo especial. Meu querido Valdo estará por aqui e comandando a você com mais um Saudade. Muito obrigado a todos, fiquem em paz. Uma boa noite, tchau, tchau.
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1: Agora na Jovem 10h43.

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2: Na Jovem 10 e 50.

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sei o quê. Mas eu tô na fita, viu, mano? Aqui tá o meu sub-candidato, minha menilhaga. Começou, gente. Horário reservado aos candidatos políticos, né? A partir de hoje, em cadeia nacional, oficialmente, né? Liberado e tal. E vai até bem próximo no dia da eleição. Então, você que torce por algum candidato, vai ter a oportunidade de ouvir ele falar, né, o que ele se propõe, o que ele vem trazendo de bom, né, pra gente, pra todo mundo. Tá bom então, aí? Olha a hora, mano velho, vamos acertando aí os seus ponteirinhos com os meus. 7 da matina, agora e mais 35 minutinhos estão passando aí das 7 da matina. A gente vai até as 9. Falou, mano velho? Muito obrigado você que tá ligado aí, já tá, já seguro no batente, faz é hora, né, mano velho? Ainda não saiu de casa? Já, não tem mais ninguém em casa não, todo mundo saiu. Na mão, mano velho, tá certo. Aquele que trabalhou de noite, já tá em casa também, nessa sexta-feira, dia internacional da gelada. Dia 28, hein? Já é 28 de agosto, meus amigos. Tá se acabando o 8º mês do ano, cara. Mas tá tudo bem, graças a Deus, né? Hoje, no nosso painel, de fatos históricos e tal, essas coisas, tem um profissional que o mundo inteiro tira, né? Um dos... São os avicultores, meus velhos, né? Hoje é dia do avicultor. Hoje foi o dia, nesse dia 28 de agosto, lá de 1893, foi criado o Museu Paulista. E hoje é Dia Nacional do Voluntário. Voluntário, né, mano? O voluntariado. Tá aí um negócio muito bom, muito legal, que a gente tem que tirar o chapéu. Pra nós, paraenses, vem logo em quê? Lembrança vem logo no Círio de Nossa Senhora de Nazaré. Os voluntários, né, mano? Da Cruz Vermelha e outros e outros e outros. Tá bom então, mano velho? Bora começar, mano velho. Já teve muito papo. Hoje, 7 da matina e mais 37. A gente começa logo assim, arregaçando, que é sexta-feira, mano.

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4: Beleza, mano velho. Alô, alô, trabalhador brasileiro. Olha a hora, mano velho, acerta teus ponteirinhos com os meus. Olha aqui agora na nossa querida Benevides. Pra quem não sabe, aqui é a capital das mulheres mais bonitas, viu, mano? Você que já percebeu isso. Se liga no movimento, deve estar passando batido, viu? 8 horas, mano velho, 8 da matina e mais 4 minutinhos. Estão passando aí das 7 da matina. 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Ao lado, mano velho, assim, parede por parede, bem na iarga do antigo Lacral Saudade. Aí eu falo Lacral Saudade, eu duvido que tu vai errar. Engraçado, ia todo final de semana pra lá. Agora falar em Lacral Saudade, rapaz. Hoje eu já ganhei o final de semana, viu, mano velho? Ganhei um rapidola, veja. Rapaz, é o prazer exato, o privilégio de receber nesse exato momento a visita da nossa querida Neia do Lacral Saudade, esposa do grande William, né? Neia, você sempre será lembrada aqui na família Rádio Jovem FM. Isso você pode ficar certa disso, tá bom? Prazerzaço te ver e que Deus te proteja sempre. Continue sempre essa mulher forte, guerreira, simpática, bonita, trabalhadora, mano velho, tá bom? 8 horas, amigo trabalhador brasileiro. 8 da matina e mais 6 minutinhos. Estão passando aí das 8 da matina. É hoje no nosso quadro, no nosso painel de fatos históricos. E hoje é dia do apicultor, né? E dia nacional do voluntário. Dia nacional do voluntário. É o dia nacional do voluntário. É muito interessante, principalmente nesse período que estamos vivendo. Estou falando de política, que começou hoje o horário político, né? E eu estou falando já a maior festa religiosa do mundo, Círio de Nossa Senhora de Nazaré, que está bem aí pertinho. O Dia Nacional do Voluntário, realizando trabalho voluntário, você pode ajudar o Brasil a desenvolver seus problemas, sentir-se útil e valorizado, dar um toque diferente no seu dia a dia e melhorar a sua saúde e toda a sua família. Por incrível que pareça, meus amigos e minhas amigas, Alan Luke, né, e outras pessoas, descobriu que pessoas que ajudam os outros têm, de modo geral, uma saúde melhor. Oito entre dez entrevistados afirmaram que os benefícios para a saúde retornavam quando eles se lembravam da ação feita em anos anteriores. Acho interessante isso. Eu já acho que o voluntário, o cara que se propõe voluntariamente fazer alguma coisa para ele, para sua família e para as pessoas que o cercam. Sabe aquele velho provérbio que é quase bíblico, né? De fazer o bem sem olhar a quem. Então você que se propõe a ajudar os outros voluntariamente, meu amigo, você fique certo disso, que o teu trono está reservado lá no paraíso da eternidade. Fica certo disso, viu, mano velho? E eu me referi ao Círio de Nossa Senhora de Nazaré, não é, Neia? Que nesse período, a Cruz Vermelha, aqueles candidatos, aquelas pessoas que se propõem a trabalhar ali na Cruz Vermelha e um trabalho paralelo a ele, são todos voluntários, tem universitário, tem gente, tem gari, tem gente de todo o meio social. Sabe, não existe nada discriminatório ali, sabe? Tem rico, tem pobre, preto, branco, tá entendendo? E religiosos, religião também ali. É muito legal isso, né? Estão lá, assim, trabalhando, a gente percebe ali aquela vontade de colaborar, ajudar, sabe? Meu Deus do céu, é muito bonito de ver isso, muito lindo mesmo, muito lindo, né? Parabéns para vocês, meus amigos e minhas amigas, que uma hora qualquer você se propõe a ajudar alguém. Te incomoda que o retorno vai ser muito grande para você, tá bom? 8 horas, amigo trabalhador. 8 da matina e mais 9 minutinhos. Estão passando das 8 da matina. Hoje é sexta-feira. Arregaça, mano velho.

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5: Fala aí, mano velho.
6: Vamos lá, mano velho. Eita, Pau Pereira, mano velho, sexta-feira, hein? Olha, já estão passando 34 minutinhos e meio das 8 da matina. Já estamos aí na reta final, viu, mano velho? Está gostoso o programa, né? Iniciamos hoje. É o primeiro dia do horário reservado à política, né? Aos candidatos, prefeitos, governadores e tal, deputados, senadores, né? Dia do horário reservado à política, né? Aos candidatos, prefeitos, governadores e tal.

dados nesse período agora político, né? Mas é bom você parar, viu? Que você vai passar a conhecer realmente. E uma hora sendo o candidato proposto por você, o que você acha que pode ir às urnas por ele, você tem que se conscientizar com o que ele vai falar, né? O que ele se propôs, que ele eleito, você tem o direito de chegar com ele e cobrar promessa, aquela famosa promessa de palanque, famosa. Então, olha, estou aqui, fui por causa disso, eu quero que seja cumprido. E é um direito, o eleitor tem o seu direito, sim. É. Pois é, mano, velho. E começou hoje, né? O horário político vai até próximo da eleição, tá bom? Então, que é de 7 horas até 7h30, todos os dias em cadeia nacional. Bom, mano velho, 8 horas, 8 da matina e mais 36 minutinhos estão passando aí das 8 da matina. Olha, no nosso painel hoje, fala de um profissional que é muito importante. Presta bem atenção, o profissional homenageado hoje é o apicultor. Portanto, hoje, dia 28 de agosto, é dia do avicultor. O avicultor é o criador de aves, né? Tanto para consumo humano como galinhas, patos, codornas, como aves ornamentais, como cacatuas, papagaios e araras. Esse profissional pode ser formado em zootecnia, né? Agronomia ou biologia. Mas muitas pessoas que se ocupam da agricultura aprenderam o ofício na prática. É, por exemplo, você adora ter um pássaro de estimação, qualquer animal que seja, em casa. Aí você é uma pessoa de origem ribeirinha, digamos, vamos falar aqui das nossas origens, né? Que, da roça, que trabalha na roça, conhece tudinho o que é essa imensa mata amazônica, aí você automaticamente conhece tudo quanto é pássaro ou outro tipo de caça que seja, né? Aí de repente você se depara que muitas das vezes acontece um filhotinho perdido na mata. Já teve casos de caçadores matar a mãe, aí eles ficam o bichinho sozinho. Aí, então é que não aconteça, né? Você se depara com uma situação dessa e leva para casa o bichinho. Um ninho, né? Um ninho assim, abandonado. Três passarinhozinhos lá. Aí você leva aquilo, meu amigo, você cria uma estima por aquilo. Ele vai crescer, ele não vai sair mais da tua casa. Você pode até liberar, ele vai. Muitos casos que eu conheço. Ele sai, vai dar o balão dele na mata, canta. Aí não demora, lá vem ele já na horinha de tu botar a comidinha dele. Rapaz, isso aí é emocionante demais, viu? É legal pra caramba, rapaz. Aí, a pessoa que pratica uma ação dessa só pode ser abençoada, cara. É. Aí, de repente, aquilo tá lindo, quem vê aquilo. Mas, no fundo, o que ele fez, cara, é de fundamental importância para o bem, sabe? As pessoas que praticam o bem. É muito legal, dia do avicultor. Nós temos, né, mano velho, nosso frangotezinho, né? Aquele que vai pra brasa e tal, né? É, fritar, dar-lhe com açaí. É, tem as aves abatidas aí que tem lá, por aí, tudinho. É, um frango assim, caipira, original, aquele canela seca, mano velho, na brasa. Fala sério, é doido. Quando eu vim a rapazinha aqui pro Taiaçuí, minha madrinha Zica, ela já sabe, o Durval tá chegando, já tá aqui o frango dele pra botar na brasa. Eita, que legal, né, cara? Sua bênção, madrinha. 8 horas, 8 da matina, trabalhador, e mais 40 minutinhos, estão passando aí das 8 da matina. Música, mano, velho, bora botar a galera pra dançar?

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1: Beleza, mano velho, 58 agora, mano velho. Olha, 58 minutinhos estão passando aí das 8 da matina, hein? Apenas 2 minutos nos separam das 9. Olha, mano, sexta-feira, né? O último programa desta semana do Mano Velho. Mas segunda-feira a gente vai torcer que esteja tudo bonitinho, tudo certinho. Por aqui, por aí, por você também. A partir das 7, segunda, tamo de novo aqui, né? Para mais um programa, muita alegria. Procurar levar informação precisa para você, alguns conhecimentos, nosso caso, a nossa página de fatos históricos e tal. Homenagear os trabalhadores, a qualquer classe profissional que seja, com todo orgulho e prazer, né, mano velho? Portanto, meus amigos, 58 minutinhos, 59 agora, estão passando das 8. Eu quero desejar, em nome de toda a equipe do programa No Comunidade, apresentação do Mano Velho, um final de semana maravilhoso, tá bom? Até segunda, se Deus quiser. Bom dia.

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0: Vamos ver mais um de gás, Tetezinho.
1: Vamos!
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2: Vamos nessa agora. 10 horas e 29 minutinhos em Benevides, seu desejo aqui no Conexão. Até você voltar. Teve também o som do Thiaguinho. Ai, amor. Bandos Brothers, dói demais. Grande abraço pra você, obrigado aí pela audiência. O Conexão Jovem chegando pra você aqui no Som da Jovem FM nessa manhã gostosa. É sexta-feira. Exatamente. Sextou, pai d'égua. Meu irmão, hoje dia 28, finalzinho do mês. 28 de agosto de 2026. Finalzinho aí do mês de agosto, hein? Rapaz. Mês 8 do ano indo embora, né? Vem aí setembro. Pra você que tá ligado com a gente aí, nosso muito obrigado aí pela audiência maravilhosa. Aquele bom dia pai d'égua aí pra galera, né? Que tá acompanhando aí o nosso Conexão, né? E

0: Pra você ligado aqui no som da Jovem FM, aquele bom dia super esperto. Galera ligada com a gente aí, manda aí a tua mensagem, o WhatsApp 980507115. 980507115. É o WhatsApp aqui da Jovem FM, da sua preferida, pra você que tá ligado, né? Pra você que tá ouvindo aí o nosso programa, aquele bom dia super bacana demais aí pra você, tá certo? É, rapaz, aquele abraço esperto. Galera sempre acompanhando, né? Galera que sempre se liga, sempre sintonizada aqui na Jovem FM.
1: Bom dia!
0: Bom dia pra você!
1: Bom dia.
0: É isso mesmo, aquele bom dia bacana, né? Isso, galera que tá curtindo aí o nosso Conexão. Bom dia pra você, tudo de bom, tudo de bom. Aquele bom dia pra galera que tá aí curtindo o nosso Conexão Jovem, né? É, aí no Centro Comercial de Benevides, né? Nossos amigos
1: bom
0: aí.
1: Dia.
0: É, bom nossos dia. Parceiros aí nas lojas. Aquele bom dia para vocês aí, obrigado pela audiência. É no centro da cidade, curtindo aí o nosso Conexão. 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Vamos nessa, 10 horas e 33 minutos em Benevides, 10 e 33, hora certinha para você ligado aqui no Som da Jovem FM, no oferecimento da Ótica Pop, a menina dos seus olhos. 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Agora 10h34, a gente já volta, não sai daí.
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12: Agora, 11 horas, 3 minutinhos em Benevite, 11:03. Hora certinha para você ligado aqui no Som da Jovem FM, nessa manhã Pai d'Égua, né? É, galera que tá ligada com a gente, nosso muito obrigado aí pela audiência maravilhosa, curtindo aí a programação, né, da Jovem FM, melhor da música, tocando para você a melhor música, tocando aqui no Som da Jovem FM. Já manda aí a tua mensagem, WhatsApp 986-507115, 986-705715, é o WhatsApp da Jovem FM, 980-507115. Tava falando errado aqui o número, deu aquele branco total, né? Ai, ai, ai. Pelo amor de Deus. Vamos nessa. É o Conexão Jovem pra você aqui no Som da Jovem FM nessa manhã gostosa, né? Manhã maravilhosa. Galera ligada com a gente, curtindo o Som da Jovem FM. Sempre a melhor programação pra você participar, né? Melhor programação do seu rádio. Você manda aí a tua mensagem, participa com a gente pelo Instagram também, né? Instagram Jovem FM Benevides 879. WhatsApp 980-507-115, beleza? Então pronto, já participa com a gente aqui no Conexão nessa manhã de sexta-feira, Pai d'Égua, 11:05. 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É, o Cota, Josiel, Luiz, toda a galera lá, o meu amigo Amarildo, patrão lá, né? Grande abraço, obrigado aí pela audiência. 11:07, hora certa para você ligado aqui no Som da Jovem FM, nessa manhã de sexta-feira, sextou o Pai d'Égua, e a gente traz para você as principais notícias desta manhã, né, de sexta-feira. Então vamos conferir aqui para a nossa central de jornalismo da Jovem FM para trazer as principais notícias para você.
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12: Vamos nessa, trazendo as principais notícias. Olha, grupo de Betis, que movimentou cerca de 5 bilhões, é alvo de operação por suspeita de crimes fiscais. É, rapaz, olha aí, o Ministério Público Federal... a Receita Federal deflagraram nesta sexta-feira, na manhã desta sexta-feira, a Operação Jogo de Sombras para apurar suspeitas de sonegação fiscal evasão de divisas e lavagem de dinheiro ligadas à exploração de apostas esportivas e cota fix, conhecidas como bets. São cumpridos 6 mandados de busca e apreensão em João Pessoa, na Paraíba, Recife e São Paulo. Segundo o MPF, Ministério Público e a Receita, a investigação tem como foco o grupo empresarial responsável por plataformas de apostas esportivas, que teria movimentado cerca de 5 bilhões apenas no ano de 2025. Olha só, segundo a Receita Federal, há indícios de que o grupo criou uma empresa de fachada em Curaçao, na Ilha do Caribe, para simular que a operação da plataforma ocorria fora do Brasil antes da regulamentação do setor. Rapaz, os investigadores, na verdade, suspeitaram, porém, que a empresa, empresas brasileiras ligadas ao grupo eram as verdadeiras responsáveis, né, pelas atividades no país. Os órgãos também investigam a suspeita de envio de recursos para o exterior, seguido aí do retorno de parte desse dinheiro ao Brasil por meio de pagamentos de serviços. Vamos nessa, conferindo aqui as principais notícias para você que está ligado aqui no Som da Jovem FM. Trazendo para você aqui as principais notícias nesta manhã. 11 horas mais 9 minutinhos em Benevite, 11 horas e 9 minutos, olha o número de mortes. Aqui a notícia internacional, o número de mortes na fronteira entre Nepal e Tibete passam de 550. E pode ter mais, né? Segundo, né, as autoridades locais, pode ter muito mais, né, o número de pessoas desaparecidas, pessoas mortas, inclusive, né, embaixo daquele lamaçal todo lá, né? Desaparecidos já superam cerca de 1.500, né? Mais de 1.500 pessoas estão desaparecidas após a avalanche que atingiu a região do Himalaia, né, na fronteira entre Nepal e Tibete, na China. O número de mortos chegou a 552, segundo o país. No Nepal, a polícia informou hoje, né, que 547 pessoas morreram. Na China, a emissora estatal CCTV registrou 5 mortes e informou que outras 558 pessoas continuam desaparecidas no lado, né, tibetano da fronteira. As equipes de resgate continuam as buscas, né, no meio da lama, escombros deixados pela enchente que ocorreu nesta última quarta-feira, dia 26. As autoridades também alertam, né, para o risco de novas inundações. Um lago formado o rio acima, né, após o desastre, voltou a transbordar. Moradores da área, de áreas consideradas de risco, foram orientados a procurar, né, locais seguros para ficar. A análise preliminar, né, indica que o desastre pode ter sido provocado pelo colapso de uma geleira em uma região de grande altitude no Nepal. O Ministério das Relações Exteriores da China afirmou que especialistas e órgãos oficiais do país, dos dois países, participam das avaliações. Segundo o portal, o porta-voz da pasta, o Li Jian, os trabalhadores ainda estão em os trabalhos, né, na verdade, ainda estão em andamento. Aí as principais notícias para você ligado aqui no Conexão. Agora 11 horas e 12 minutinhos. 11 e 12 é o Conexão Jovem para você aqui no Som da Jovem FM. 11 horas e 12 minutinhos. Deixa eu abraçar aqui. Meu irmão Chicão tá ligado com a gente. Grande abraço, meu irmão. Tá curtindo aí o nosso programa Conexão. Lá na sua residência, né? Isso. A Nádia também tá por lá. Maria, o Keyson, toda a galera lá, um grande abraço. Obrigado aí pela audiência maravilhosa. Só na manha do Aranha, curtindo o Som da Sua.
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12: Vamos nessa, agora já estamos de 11 horas e 12. Tem o som da Caroline aqui no Conexão. Amar por nós dois.

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0: Fala aí, Naldo!
1: Vamos nessa, 11 horas e 37 minutinhos em Benefit. 11:37. Aquele abraço aí pra Lídia. Alô, Lídia, aí na 3 de fevereiro, tá ligada com a gente, quer curtir Alanzinho, toco pra você na sequência aí, viu? A Lídia ligada aqui no som da Jovem FM, só na manha do Aranha. É, deixa eu abraçar também aqui o rapaz, a Gleice. É, Gleice ligada com a gente, curtindo aí o nosso Conexão, tá sintonizada aqui no som da Jovem FM. O Marcos Vinícius também tá ligadinho com a gente aí, né? Tá curtindo o som da Jovem FM, tá só na manha, curtindo aqui a nossa Jovem FM, Conexão Jovem.

0: Vamos nessa, deixa eu ver quem mais está por aqui com a gente. O meu amigo Plácido. Alô, Plácido. Aquele abraço para você, meu amigo. Plácido Barroso. Tá ligadinho com a gente aí, curtindo o nosso Conexão. Em qualquer parte aí da nossa Benevides. Tá ligado com a gente. Tá curtindo aí o som da Jovem FM. Nosso muito obrigado aí pela audiência. Ele sempre acompanha aí a nossa programação. Deixa eu ver quem mais está por aqui. O Rosivaldo tá ligado com a gente. Rosivaldo tá só na manha, né? Curtindo o som da Jovem FM. O Gleidson também tá ligado lá em... Deixa eu ver aqui, rapaz. Guarapuava, no Paraná. Boa tarde, sou Gleidson Bezerra. Tô morando em Guarapuava, no Paraná. Quero mandar um abraço aí pra minha mãe, que tá no bairro Presidente Médici, em Benevides, a Mirtes Bezerra. Olha aí, grande abraço pra Mirtes Bezerra. Toda a família... Aí em Benevides, aqui em Benevides, né? Ele falou aí em Benevides, porque ele tá lá em Guarapuava, no Paraná. E manda pra sua família aqui em Benevides. Saudades da minha cidade, disse ele. Alô, Gleidson, grande abraço pra ti. Tá ligado com a gente aí, tá curtindo no aplicativo da Jovem FM, lá no Paraná, lá em Guarapuava, no Paraná. Grande abraço pra ti, obrigado aí pela audiência. Grande Gleidson, rapaz, tá só na manha, curtindo o som da Jovem FM. Tá longe, mas tá ligado com a gente aí, beleza? Tá certo, grande abraço mesmo pra você. Deixa eu ver quem é massa por aqui, o Carlos Anselmo tá ligado com a gente aí na Coab, ligado aqui no som da Jovem FM. Galera que tá curtindo aí a nossa programação. Deixa eu ver aqui, a Lídia diz assim, eu já estou na minha baladeira. Égua. Já mora dessa, na baladeira, 11h40, já almoçou?
1: Um abraço.
0: Não fale isso, pelo amor de Deus, já almoçou nessa hora?
1: Nem fale.
0: Porque aí eu vou pra baladeira, a minha baladeira, só depois do almoço, dá aquela, depois do almoço, aquela repousada, né? E aí sim, como diz o cara, vou pra baladeira esticar aí o espinhaço, né? Aí a Lídia já está numa hora dessa na baladeira dela. Pelo amor de Deus. Tá bom demais, hein? Tá bom demais. 11h40, hora certa para você ligar aqui no Conexão Jovem, na Jovem FM 87,9. A sua preferida. 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Grande abraço, Lídia. Obrigado aí pela audiência. 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

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Agora 11h42. É a Lanzinha aqui no Conexão. Coração em Chamas, tocando para você. Som da melhor, a Angel Santos tá ligada com a gente. Obrigado aí pela audiência. Na verdade é o Angel, não é a Angel, é o Angel. Angel David Santos. Beleza, grande abraço, obrigado pela audiência.

0: sucesso é Banda Tropical, essa Imigrantes da Com, pra gente finalizar o nosso Conexão. É, finalizando aí mais cedo, porque meio-dia tem horário político, né? No rádio, então pronto. E já já vai entrar aí o horário político, depois vem o Batidão, depois o Parada Retrô, Interligado, e aí sim, assim vai, né? A programação da Rádio Jovem FM pra você. Desejar uma ótima e abençoada tarde pra todo mundo que tá ligadinho com a gente, curtindo o nosso programa Conexão Jovem, beleza? Olha só, é, rapaz, olha amanhã tem negócio vai pegar fogo no futebol, né? Amanhã, sábado, tem jogo decisivo, né? Tem jogo decisivo aí pro Paysandu, tem jogo decisivo pro Remo, negócio é complicado, o Remo eu digo decisivo pro Remo, porque precisa vencer, né? O Coritiba para começar aí, né? A respirar mais aliviado na Série A. E o Paysandu tem jogo decisivo, último, né? O último jogo aí da fase classificatória, né? O Paysandu recebe o Maringá na Curuzu às 5 da tarde amanhã, né? É, Mangueirão, né? Mangueirão lotadinho amanhã. Aí você já sabe, né? Paysandu e Maringá. Paysandu precisa de um empate, mas não contar com a sorte, precisa vencer, né? Paysandu é o terceiro colocado. Brusque e Botafogo já estão garantidos. Brusque com 31 pontos, Botafogo com 30, Paysandu 29, Inter de Limeira 29, Santa Cruz 28, Ipiranga 28, Guarani 27, Ferroviária 27, Maranhão 27, Maringá 27 e o Floresta 27. Esses daí brigam, né, para ficar entre os 8. E o Paysandu pega o Maringá, né, no Mangueirão. Então, jogo decisivo amanhã, né, que nosso papão saia vencedor aí dessa partida, né, rapaz? É jogo decisivo, porque aí já vai para a próxima fase, né, para o quadrangular com 8 clubes, né? O Remo joga no domingo. Domingo o Remo joga no Mangueirão, né? No Mangueirão contra é o jogo do Remo, deixa eu ver aqui. É segunda-feira, é isso mesmo. Na segunda-feira o Remo joga contra o Coritiba no Mangueirão à noite às 20 horas. Tá certo? Um grande abraço para você, obrigado pela audiência, que venção aí, né? Os times paraenses se deem bem nesse final de semana, né? Um grande abraço para você, valeu a companhia, valeu a audiência, vem aí na sequência o horário político, tá bom? Um grande abraço para você, 11 horas e 54 minutos, valeu galera, bom final de semana para todo mundo, fique com Deus, que eu tô indo com ele até segunda-feira, tchau, tchau.
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12: Na Jovem FM, 12:27.
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11: Fala, turma, começou, hein? Começou por aqui. Mais uma edição do nosso Parada Retrô. Eu sou Kleber Salles e a partir de agora você vai relembrar, vai recordar comigo aqui os grandes sucessos da música, os grandes sucessos de todos os tempos. Então bora nessa, aumenta aí o volume pra gente começar então curtindo aqui o nosso Parada Retrô de hoje. Tá bem legal, viu? Vamos conferir aqui a nossa primeirinha de hoje. É anos 70, 80, 90 e 2000. Vamos lá com o som do Yes. Owner of Lonely Hearts, aqui no nosso Parada Retro. Demais esse som, hein?

Doy Ben Exposito, Lady Lady Lady, 1987, aqui no nosso Moment Love. E teve também JC Pasquini com Lobo e Me Chama. Agora vamos com Planet Hemp aqui na nossa sexta-feira do Parada Retrô, aliás, né? Nosso Parada Retrô, hoje 28 de agosto de 2026. Uma ótima sexta para você que nos acompanha. 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

0: Robin Williams, fechando aqui o primeiro bloco. Frio, nosso primeiro bloco do Parada Retrô de hoje, né? Daqui a pouquinho tem mais, depois do intervalo eu sigo com você aqui com muito mais músicas pra gente relembrar, hein?
1: 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Na Jovem, 1:33. 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
0: É o seu Parada Retrô com as mais tocadas de todos os tempos. Um abração pra galera que tá aí ouvindo a gente. Pessoal que é do tempo da fita cassete, né? Tem muita gente que manda mensagem falando essa. Eu tinha a fita que tinha essa música, né? A galera gostava muito, claro. Às vezes nem todo mundo tinha condição de comprar um disco de vinil, que era mais caro. Comprava às vezes a fita pirata da música. Eu fui desses, eu acabo confessando aqui, viu? Vamos lá com a Donna Summer. Hot Stuff aqui no Parada Retrô.
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0: Hot Stuff aqui no Parada Retrô.
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Paul McCartney, Steve Wonder, Ebony and Ivory. Ah, essa música é lindíssima. É uma das mais preciosas canções de todos os tempos, que eu amo de verdade, viu? Eita, rapaz, essa eu viajo quando ouço também. Lily Allen, agora na sequência aqui do nosso Parada Retrô com Smile, de 2006, aqui no Parada Retrô.

0: Easton Leeds aqui no nosso Parada Retrô com Carol King, né? Carole King aqui, fechando muito bem o nosso Parada Retrô desta sexta. Eu sou Kleber Salles, tô indo nessa, mas volto aqui na próxima edição, né, do Parada Retrô. Só fica ligado, hein, pra ter esse encontro marcado com o melhor do flashback novamente. Grande abraço, turma, e até lá, hein? Tchau, tchau.
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0: tá começando por aqui mais uma super edição do Interligados. É, meu xoxô, sextou, a gente não quer saber de nada. Pra quê? Preocupar, desorientar, esquentar a cabeça. Não! Não seja hoje um palito de fósforo, meu xoxô, seja um espetinho de churrasco, que é melhor. Cutuque aí a onça com vara curta, ou cutuque aí o problema, o desânimo, ou a falta de sensibilidade e empatia do próximo, que às vezes vem nos aborrecer, né? Porque sempre tem uma pedra no caminho, um limão que quer ser espremido no nosso olho. Não permita, porque é sexta-feira, fim de semana começou, 28 de agosto de 2026. E por aqui sentiu, né? Jogou dói mais doido do que nunca. Trazendo essa vibe positiva, esse alto astral que você encontra aqui no Interligados. Então bora jogar pra cima. Afinal de contas, né? Cheirinho bom de fim de semana. Você já tá pensando naquela carninha que você deixou em casa marinando. Ou pra você que já chegou em casa e já tá mexendo nessa carninha. Ah, meu chuchu, chama o Jogodói pra experimentar com você, que eu vou, hein? Aumenta bem esse volume, dá um tapa no visu, dá um tapa no volume, porque sim, o Interligados tá no ar. Com Gustavo Mioto, voltando pra mim.
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Já encerrando por aqui o primeiro bloco, viu? Você tá aí marcando aquela bobeira, nem percebeu que o programa começou, não sentiu que a vibe mudou, que a chave virou. Bora com o Godoy, viu? Quem cantou pra você foi o Mickey Mouse, junto do Donald Pateta, Pluto Brincadeira. Maroon 5, Girls Like You, com participação de Cardi B. Isso foi só o comecinho do Interligado.

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6: Hora de falar de Justin Bieber, de 32 anos, que compartilhou no Instagram na última terça registros de uma viagem ao lado da esposa, Hailey Bieber, de 29. Em um dos cliques, o casal aparece agarradinho à beira de um lago em meio a montanhas. A modelo posou de biquíni com estampa camuflada, enquanto o cantor estava sem camisa e com um charuto na boca. Na legenda, o artista colocou um emoji de coração. Nos comentários, os seguidores se derreteram pelo casal e deixaram mensagens carinhosas para os dois. Para sempre você e Halley, comentou uma usuária. Almas gêmeas, escreveu outro. O casal mais lindo de todos, escreveu mais uma. Ah, e para você que tá afim de conferir, vá para as redes sociais, tá? Entre os registros, Justin também compartilhou um momento do filho com o casal, Jack Blues, de 2 anos, né, se divertindo em uma piscina de bolinhas e segurando uma bola de futebol. O pequeno fez aniversário no último sábado e recebeu uma homenagem da mãe nas redes sociais. Que bonitinho que tá essa família agora, né? Que Deus conserve, entre altos e baixos, existem aí momentos de alegria, de amor, né? E de união. Que bonitinhos. Confira você um momento nas redes sociais. Pra você que tá afim de se inspirar em um biquininho sortinho, dá uma conferida aí no biquininho da Halle Bieber. Tava lindíssimo, é claro, né, gente? É nova, tem um corpinho ainda que tá aí tudo em cima, então pode exibir a figura na medina. Ai, meu Deus, ao contrário de muitos, como essa pessoa que vos fala, totalmente sedentária, pré-diabética, meu Deus do céu, viu? O único exercício que eu pratico é subir essa escada inúmeras vezes por dia. Acho que já tá bom, né, produção? Ai, meu Deus, Interligado segue por aqui desse jeitinho maroto que eu sei que tu gosta nessa cesta. Malta, minhas...

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0: abilolados do seu rádio comandado por mim, Juba Dói, né? A mais maluquete desprovida de noção também. Encerramos super bem esse bloco com sertanejo do bom, né? Hugo e Guilherme, metade de mim, em especial pra você de Primavera Interior de Sampa. Você que tá comigo aí, né? Em Laranjal, Paraná, aquela beijoca de Juba Dói. Boa sexta!
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0: camisa do Sepultura? É pista da nova era? Gente, vamos ver.
1: Deixa eu contar um segredinho aqui. O Godoy já foi no show do Sepultura. Aí eu cantava, batia a cabeça porque eu era fã dos caras. Já pensou? Um dia eu vou postar um videozinho no meu Instagram te contando o que que o Godoy já ouviu ou o que que o Godoy geralmente ouve na sua playlist. Tá a fim de saber? Depois você pergunta lá no Instagram, tá? Godoy, o que que você geralmente ouve? Me conta que eu vou contar pra você, fechado? Às vésperas do lançamento de Body Type, segundo single de seu próximo álbum de estúdio, Pabllo Vittar movimentou as redes sociais ao aparecer em um vídeo de divulgação vestindo uma camiseta do Sepultura, uma das bandas mais expressivas do metal brasileiro e internacional. Sou fã, viu? André Esquicer e companhia. A escolha do figurino levantou questionamentos sobre uma possível influência do rock ou do heavy metal na identidade visual desta era da artista. Iniciada com a faixa Rockstar, para esclarecer se o visual fazia parte da estratégia do projeto, né, ou se trazia um conceito oculto, o Popline entrou em contato com a equipe da cantora. Em resposta, a assessoria de Pabllo Vittar esclareceu que a presença da camiseta no vídeo não tem vínculo direto com o próximo álbum. Foi uma coincidência mesmo ela ter gravado o vídeo usando a camiseta da banda. Bom, a Pabllo Vittar usa muitas camisetas de banda de rock, não é relacionado ao seu conceito ou estratégia da música, afirmou a equipe da cantora. Posso falar? Gente, acho que não ia ficar muito... Né? Pode ser que sim, né? Uma mistura muito atrativa, Pabllo Vittar com o heavy metal do Sepultura. E você acha que ia ficar legal? Apesar de afastar as teorias sobre a estética do Sepultura, Pabllo Vittar confirmou detalhes centrais do lançamento de Urias. A capa oficial de Body Type já foi divulgada e a faixa já chegou às plataformas de streaming ontem, na última quinta, dia 27 de agosto. Já ouviu? Não? Então corra para as principais plataformas de áudio e dá uma conferida. Depois insere aqui na programação se você achar bacana. Fechado? Então esclarecendo, Pabllo Vittar não vai fazer nenhum tipo de parceria ou qualquer coisa com Sepultura. Combinado? Aí ainda bem, né? Brincadeiras à parte, por aqui o Interligados continua pra você em volume máximo nessa sexta de ursinho, a partir de amanhã, é sábado amanhã, né?

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0: Aí pra você mais um super sucesso na voz de Mumuzinho Pecado. Ah, meu Deus do céu, pra você que tá aí querendo cometer um pecado, toma juízo, que senão você não vai pro céu, viu? Daqui a pouquinho eu tô de volta com o momento flashback, sabe com quem? Com ela, que tá lançando um projeto novo. Temos a roqueira Fit com a Lizzy.
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2: Na Jovem FM, 3h29.
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Já estamos de volta por aqui com Interligados, agora aquele momento flashback, delícia de responsa, né? Hoje trazemos pra você Equalize, quando o amor sintoniza tudo até o caos, lançado em 2003, um álbum admirável, chip novo. Equalize é uma canção, uma das canções, né, mais queridas da Pitty, marcando uma pausa no peso das guitarras para abrir espaço a uma sensibilidade que quase sussurra no seu ouvido. Em outros momentos da discografia, ela fala sobre autodefesa, desilusões, rupturas. Aqui o tom é outro, viu, meu camarada? Trata-se de entregar, de permitir que o amor invada, mexa e principalmente transforme. Então, sem muito blá blá blá, se joga, viaje nesse sonsaço da nossa roqueira baiana, Pitty, Equalize. Flash.

0: Supersonzaço. É, o Interligado está rolando solto por aqui. Soltinho, soltinho o arroz de primeira. Alan Walker com Whoops, participação de Selena Gomez. Esse som ficou bacana demais, essa parceria deu certo, viu? 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
1: Na Jovem 4 e 1.
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0: Volta por aqui pra te falar, né, sobre o falecimento, né, da ícone da música country, Dolly Parton, morre aos 80 anos. É uma cantora maravilhosa, né, quem gosta de country, quem curtia o som dela, com certeza aí vai sentir a grande falta que ela vai deixar no mundo country da música, né. Ela morreu na última terça em Nashville, no Tennessee, conforme anunciado por um de seus sobrinhos. A causa da morte ainda não foi divulgada. A cantora vinha enfrentando problemas de saúde nos últimos meses e havia reduzido sua agenda de compromissos. O anúncio foi feito por Brian Seaver, sobrinho de Dolly, em um vídeo publicado no Instagram. Segundo ele, a própria cantora havia pedido anos atrás que ele fosse responsável por comunicar sua morte à família e ao público. Ela não teve filhos e foi casada por quase 60 anos com Carl Thomas Dean, que morreu em 3 de março de 2025, aos 82 anos. O comunicado dizia o seguinte: meu nome é Brian Seaver, filho de Cassie Parton, e estou aqui hoje representando as famílias Parton e Owens para anunciar o falecimento da minha tia Dolly Rebecca Parton Dean, irmã Sis Granny, para uma geração, e Gigi para a seguinte, disse ele no vídeo publicado no perfil da artista no Instagram. Este anúncio em vídeo é algo que Dolly me pediu anos atrás, antes mesmo de eu assimilar plenamente que isso um dia se tornaria realidade. Como chefe de segurança dela por mais de 2 décadas, função que meu pai Larry exerceu antes de mim, eu imaginava o peso deste momento, mas não havia sentido de verdade até agora, continuou ele. É uma honra que se mistura a um orgulho imenso e a uma profunda tristeza. Mas a tristeza fica conosco, não com Dolly. Dolly viveu na luz e está nos braços de Jesus, certamente recebida por Carl, por seus pais e por inúmeras outras pessoas que a acompanharam e ansiavam por encontrá-la no céu, disse se referindo ao marido da artista. Então tá aí, tem algumas fotos, né, nas redes sociais. Ela nasceu em 19 de janeiro de 1946, nos Estados Unidos, e começou a cantar ainda criança, e antes de completar 20 anos já havia chegado a Nashville, centro da indústria country americana. Mas sem dúvida nenhuma, né, deixou sua marca no, na música country, e claro, vai continuar com a sua voz sendo ecoada por muitos e muitos anos, sem dúvida nenhuma, pelos seus fãs, nas festas, nos encontros, nas resenhas, porque ela realmente era iluminada, divertida e maravilhosa, né? Bom, vida longa a essa voz estonteante. Seguimos de música por aqui, Wesley Safadão, Teus Olhos.
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0: chegando de primeira, né? Porque aqui é assim, meu bem, é uma atrás da outra. Lecha, barulho do foguete, a nossa querida Sapequinha cantou pra você. Mas se liga que no próximo bloco vai rolar muito mais. Turma do Pagode, Israel e Rodolfo, Claudinha Leite. Tá a fim de companhia?
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0: Ela foi assunto essa semana, né? Foi assunto porque ensinou o Vini Júnior a jogar buraco. Foi assunto porque tentou fazer um vídeo aí quando as filhas chegaram, né? E um momento de receber um abraço das filhas no correio pra abraçar ela. E mais uma vez, ela vem sendo notícia. Virgínia Fonseca Vivíbora escuta funk super alto em closet de Vini Júnior na noite de pré-jogo e gera críticas, atrapalhando o rendimento. Ê, Virgínia Fonseca, que não toma jeito, não toma tenência, não toma tento. Pois é, pra você que não viu essa notícia, acho que essa é pra lacrar a semana, né? Bom, Virgínia Fonseca compartilhou entre os seus últimos posts um story feito às 22h56, no horário de Madrid, na Espanha, onde está hospedada com amigos e filhos na casa do namorado Vini Júnior. O vídeo chamou a atenção negativamente de alguns internautas, porque a influenciadora estava ouvindo funk em alto volume no closet do jogador do Real Madrid, o que para eles indicava que o craque ainda não estava dormindo, apesar do compromisso do seu time no dia seguinte contra o Real Sociedad pela La Liga. A Virgínia gosta de hater, né? Ela procura. A mulher já está sendo criticada na Espanha pelos fãs do Vini Júnior, que estão dizendo que ela está atrapalhando o rendimento do cara com esse furdunço todo na casa dele. E aí, em vez de ficar quietinha, vai lá e posta, né? 11 horas da noite, o som torando dentro do quarto, sendo que no dia seguinte o cidadão tem jogo. Jogador um dia antes do jogo, essa hora já é para estar no décimo sono. Se ele não der um show no jogo, já vai dar mais corda para as críticas a Virgínia Fonseca. Mulher sem noção, concordou outro internauta. Estou começando a achar que ela é infiltrada do Barça, explicou outro em referência ao rival do Real Madrid e Barcelona. Confira aí alguns trechinhos aí nas redes sociais. E você acha que Virgínia Fonseca tá querendo causar? Tá querendo levar um hater aí na cabeça? Ou não, gente? É porque ela segue a vida mesmo desse jeito, adoidada, hein? Conta aí pro Gil Godoy. Enquanto isso, depois de mais uma de Virgínia, essa semana o Interligado segue no seu último bloco. César e Paulinho, chique do último companheiro. Pé de bode, é o famoso Tupurri.

Pra você que tá curtindo em volume máximo, curtindo seu finalzaço de semana, tomando aquele gananá, né? Aquela cervada geladinha, aquele suquinho, aquele refrigerante, né? Pra dar um relax nessa sexta-feira delícia e curtir o sonsaço flor pra você. E assim chegamos ao final de mais uma super edição do Interligados dessa sexta-feirosa, finalzaço de semana. Pra você que queria algo diferente, só você mandar aí seu pedido musical pro arroba Gil Godoy Locutora. Você fala diretamente com a minha pessoa no meu Instagram ou no pedidomusical.com.br, dando a sua sugestão, a sua opinião, fechado? Te encontro no próximo Interligado, já sabe, né? A locutora mais maluquete do seu rádio espera por você. Aquele beijo instalado, bom finalzaço de semana. Arrupeia. Tchau.

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1: Beleza, agora na Jovem FM são 17 horas e 12 minutos. Programa Prega Show pra você. Vamos que vamos. A partir de agora a gente fica juntinho até 19 horas com as melhores marcantes. Vamos nessa. Lá vem

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0: Vamos que vamos! Agora na Jovem FM, são 17 horas e 30 minutos. Você curtindo aí o Tecnobrega do Esqueleto, rapaz? Tocando pra você aqui no nosso programa Massa Brega Show.
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0: Vamos dar um giro aí no bloco de apoio cultural. Enquanto isso, você aproveita, vai mandando a tua mensagem pro nosso WhatsApp 980507115. Já já a gente volta, tocando muito mais marcantes pra você. Alô, Fernandinho Crediário! Tá ligado aí, curtindo o nosso programa, o Brega Show, já tá ligado aí.
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0: 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Agora são 17 horas e 39 minutos. Já na área, meu grande parceiro DJ Marcelo Saldi, lá do Caruaru, rapaz, lá de Mosqueiro. Daqui a pouquinho vai dar uma palhinha aí pra galera aí, vai falar aí do evento que vai acontecer esse final de semana lá em Caruaru, na ilha de Mosqueiro. E você é o nosso convidado mais do que especial. Daqui a pouquinho a gente vai bater um papo aqui no ar pra convidar a galera pra ir curtir esse festão bacana amanhã que promete, junto com o Anderson e vários DJs lá. E a participação aí do incomparável do Pará, tá bom? Daqui a pouquinho a gente vai falar mais aí sobre essa festa bacana.
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0: Vamos detonar mais uma sequência das marcantes! Daqui a pouquinho a gente vai falar mais aí sobre essa festa bacana.
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0: Vamos detonar mais uma sequência.

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0: Vamos nessa na Jovem FM, agora são 18 horas e 8 minutos. É você ligado, curtindo aí o nosso programaço Brega Show da Rádio Jovem FM, a sua preferida. Aqui pelos nossos estúdios da Rádio Jovem FM, meu grande parceiro DJ Marcelo Saldi, lá da Ilha de Mocheiro, tá aqui com a gente. Por sinal, esse final de semana acontece aí o super festão do Caruaru, rapaz. E a gente vai estar lá fazendo a onda pra galera lá, fazendo aquela participação bacana no domingo, junto com o sonzão do Anderson e a participação de vários DJs aí. E nada melhor do que chamar ele, DJ Marcelo Saldi, pra falar aí ainda mais dessa festa que vai acontecer. Começa amanhã e termina segunda-feira. E aí, Marcelo? Boa tarde, meu irmão.
1: Boa tarde, meu parceiro Lucas Incomparável. Satisfação estar aqui hoje na Rádio Jovem FM. Junto com meu parceiro Quarta das Aparelhagens, chegando aqui com a gente também, aqui no estúdio. Essa festa que é tradição aí em Mosqueiro, né meu parceiro Lucas? 75 anos de tradição, e esse ano recebe o Moral Anderson com vários DJ. Você vai detonar no domingo, com certeza. Muito som pra galera. Na segunda-feira tem um consagrado do Brasil, né? DJ Irã também. Muita coisa boa pra rolar lá no sítio Caruaru. No domingo, detalhe, final do campeonato por lá. Muita coisa bacana. O ingresso apenas R$10, viu, Lucas? R$10 o ingresso, a festa toda, maninho. Então, essa festa promete, a tradição em Mosqueiro. Embora pra cima, garoto.
0: Beleza, vamos pra cima. Vamos pra cima, que o rock vai ser mil graus. A expectativa é muito grande. E a gente chega pela primeira vez, né, Marcelo? Pela primeira vez, o Incomparável do Pará chega pra fazer a onda lá no festival aí, do festão do Caruaru lá. Do sítio Caruaru, né, na realidade, né? A gente chega pela primeira vez para fazer a onda pra galera, tá bom? Daqui a pouquinho vamos falar mais um pouquinho aí dessa festa bacana. Enquanto isso, a gente vai detonar mais umas marcantes pra galera. Daqui a pouquinho o DJ Marcelo Saldi vai passar aí a agenda dele, pra galera ficar ligada aí por onde o rapaz vai estar por esse final de semana.

0: você ligado na Jovem FM, você curtindo aí o nosso programaço Braga Show. DJ Marcelo ainda tá na área, meu irmão, tá na área. Chama o DJ Marcelo aqui pra passar aí a agenda dele do final de semana pra galera. E aí, DJ Marcelo, passa aí a agenda do final de semana, meu irmão.
1: Beleza, meu parceiro Lucas. Amanhã a gente vai estar aí no, na concentração do arrastão do mastro aí da festa do Caruaru, beleza? Com a carretinha Marcelo Saldi, DJ Marcelo Saldi, DJs convidados para chegar junto com nós e fazer essa super brincadeira por lá na Ilha de Mosqueiro, viu, Lucas? E no domingo, claro, vou curtir, eu tomar uma contigo lá no Moral Anderson, bem na manha, aquele uísque. Eu, meu parceiro, Quarta das Aparelhagens, bora pra cima. Yes. E detalhe, Lucas, dia 27 de setembro, aniversário do Valdecido Megatron. E claro, você vai estar com a gente também. Yes. Carretinha Marcelo Saldi, sonzão do Megatron. Eu, você, DJ Dieguinho. Yes. Banho de piscina. Tudo isso acontece lá no sítio Itapeupanema, em Mosqueiro. Beleza? E detalhe, vai ter 1000 churrasco grátis pra galera, já convidando todo mundo. Família de Benevides pra invadir pra lá, meu irmão. Bora pra cima.
0: Então pronto, essa daí é a agenda do DJ Marcelo Saldi. Pode crer, aniversário do nosso grande amigo Valdeci. E a gente vai estar lá na área fazendo a onda pra galera junto com o Megatron. Participação aí do DJ Marcelo Saldi, lá da carreta Marcelo Saldi. E mais o Tcheguinho, né? O Tcheguinho é de lá, né? O DJ que faz parte do som lá, né? Sonzão Megatron, então pronto. 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Pode crer, vamos que vamos. Aproveitar e mandar um abraço pro meu grande amigo Caboré, rapaz, lá do Seri Cascudo, tá ligado com a gente aí, curtindo o nosso programaço Braga Show. As meninas da Zenim, minha amiga Bia Alocensa, aquele abração pra vocês aí também. E a galera da barbearia, bons amigos aí, meus parceiros, Edinaldo Gaia, de Anderson Considerado e o Bocarelli da galera. Bocarelli não, rapaz, o Quadrado, rapaz. Bocarelli foi embora, esqueci, rapaz. Tamo junto. Olha só, não esquecendo que próximo final de semana tem aí o lançamento do novíssimo Paredão Brutinha. E, portanto, tá todo mundo convidado pra curtir com a gente lá no Clube Barcelona no sábado. Clube Barcelona, ninguém paga até às 11h30 da noite. Cerveja, cula e tudo liberado pra galera chegar junto pra curtir o lançamento do novíssimo Paredão Brutinha, tá bom? Agora é o... Paga até às 11h30 da noite. Cerveja, cula e tudo liberado pra galera chegar junto pra curtir o lançamento do novíssimo.

0: está lá em Caruaru, na ilha de Mosqueiro, para detonar muito som para a galera, junto com Anderson e a participação aí de vários DJs. Portanto, você é o nosso convidado mais do que especial, tá bom? Vamos detonar marcante para a galera!
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0: E a gente vai chegando na nossa reta final na Jovem FM, agora são 19 horas em ponto. Desejar pra você aí um ótimo final de semana, uma noite abençoada, tá bom, gente? Segunda-feira estamos de volta aí com o nosso programa Brega Show pra galera, tá bom? Deixar um abraço aí, meu grande parceiro DJ Marcelo. Domingo estamos na área, viu, mano? Prepara o show lá que nós vamos tomar tudo.
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0: Valeu, mano, tamo junto. Até a segunda.
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0: nós temos indícios fortes de que ilegalidades prosseguiram mesmo após essa regularização.
1: Os órgãos também investigam a suspeita de envio de recursos para o exterior. Parte desse montante teria voltado ao Brasil sob a forma de pagamentos por prestação de serviços. Esta é a segunda operação de investigação de irregularidades ligadas ao mercado de bets, com a participação da Receita Federal e do Ministério Público Federal. Além do cumprimento das medidas judiciais, a Receita Federal instaurou 11 procedimentos para aprofundar a apuração das possíveis irregularidades. Reportagem Márcia Fernandes.
2: Atenção, microempresário. A solicitação para ingresso no Simples Nacional deverá ser feita em setembro.
3: As regras para escolher o regime tributário mudaram. A partir de agora, a decisão que antes era tomada em janeiro deve ser feita com antecedência.
2: De acordo com a Receita Federal, esta mudança busca organizar a chegada das modificações proporcionadas pela reforma tributária no Simples Nacional e dar mais tranquilidade para o planejamento das empresas.
3: Para entender melhor as alterações, nós conversamos com Thiago Esfri, chefe da equipe do Simples Nacional. Vamos conferir.
2: Tiago Esfredo, chefe da equipe nacional do Simples da Receita Federal, muito bem-vindo à Voz do Brasil, prazer recebê-lo por aqui. Vamos falar sobre essas mudanças aí para escolher o regime de tributação. A partir de agora, a decisão que antes era tomada em janeiro deve ser feita com antecedência, né? O senhor pode explicar essa mudança para a gente?
4: Claro, obrigado, satisfação estar aqui. Realmente, é uma das mudanças principais que a gente teve com a reforma tributária no Simples Nacional, elas vêm agora, anteriormente a 2027, aí que fica a grande questão que causa surpresa, né? Então, a gente tem uma preocupação muito grande, justamente, de alertar os contribuintes para que eles não percam a oportunidade, porque não é mais em janeiro. Então, é setembro. Então, vai começar a semana que vem, abre-se a janela 1º de setembro até 30 de setembro. Aqueles que não estão no Simples Nacional, ou, importante, que estão no Simples, mas possuem algum registro de exclusão futura, que isso acontece muito, eles precisam estar atentos a verificar o cadastro, verificar a mensagem na caixa postal, que a gente está alertando, está mandando mensagens, né, enviando para que eles possam não perder a oportunidade de solicitar nova opção e continuarem no Simples ou começarem a vida deles no Simples.
3: O que eles devem fazer? Tem o Simples e um outro regime. O senhor pode explicar como funciona?
4: Eu acho, Luciana, você diz o outro regime seria o Simples Híbrido, acredito?
3: Isso, Simples Híbrido, isso.
4: Justamente, essa é uma inovação, né, da reforma também, onde agora os contribuintes vão ter a oportunidade de uma alternativa. Então, antes eles podiam estar no Simples Nacional, que agora a gente está chamando de Simples Puro, e dali eles estariam fora do Simples, seria a outra alternativa. Agora vem uma alternativa intermediária, que está sendo chamada justamente Simples Nacional Híbrido, que é realmente um intermediário de você estar fora num lucro presumido ou você estar no Simples Puro. E qual que é a grande diferença? Você mantém alguns dos tributos dentro da cesta do Simples, com todo o regime simplificado, recolhimento único, em guia única, ou você pode manter tudo, ou você mantém quase todos e sai só IBS e CBS. Então, é uma opção pelo regime regular de IBS e CBS que os contribuintes do Simples podem fazer. Então, eles ficam num sistema misto.
2: E agora, essa mudança prevista na reforma tributária acarreta algum novo imposto aos micro e pequenos empresários?
4: Não, de maneira alguma, né? Nós temos a substituição do PIS e da COFINS, né? E do ICMS e ISS por IBS e CBS. Agora, a CBS, a IPI também a nível federal, começa então a CBS agora em 2027, o IBS ainda entra num regime de transição um pouco, mas de maneira alguma isso acarreta um novo tributo, digamos assim, né? A gente ainda não tem a alíquota de referência ainda para ter um comparativo, mas a gente pode dizer que não tem um tributo novo.
3: E o senhor pode explicar para a gente o que é o IBS, o que é o CBS, para o empresário entender melhor também se ele vai para o Simples Híbrido, como é que ele vai fazer, o que vai acontecer na vida dele?
4: Esse é um cálculo que a gente, né, brincamos hoje num outro evento que nós tivemos, de que se existisse uma fórmula matemática para a gente apresentar para os contribuintes, para eles só preencher aquilo e falar, opa, para mim é melhor isso ou aquilo, seria o mundo ideal, né? Infelizmente, a gente não consegue fazer isso, então o papel hoje da Receita é tentar orientar e mostrar vantagem e desvantagem de cada um, né? Então a gente tem mais ou menos assim um ponto principal, o contribuinte tem que olhar se para ele, dentro da operação que ele tem, se a cadeia dele de clientes, esses clientes desejam comprar, adquirir, seja mercadoria ou serviço, de alguém que gere crédito para ele, porque muitas empresas querem crédito para poder descontar do débito que eles vão ter lá na frente. Isso pode ocasionar uma preferência por contribuintes que não fossem do Simples, né? Então a ideia é que, junto do imposto, né, sobre bens e serviços, que é o IBS, e a contribuição sobre bens e serviços, que é a CBS Federal, IBS é Estados e Municípios, tivesse essa oportunidade para os contribuintes migrarem dentro da cadeia deles, optarem e falaram, para mim é melhor, os meus clientes querem adquirir de alguém que gere mais crédito, ele tem a opção de ir para esse regime híbrido. Se não for, por exemplo, aquelas empresas que prestam serviços ou vendem mercadorias diretamente ao consumidor final, em tese,
3: é mantendo...
4: mantê-lo no Simples puro, né? Porque ele não tem a necessidade de gerar crédito para o consumidor final. Então o débito dele é menor como Simples.
3: Entendi.
4: Puro, né?
2: O senhor disse que não tem uma fórmula, né, para todo mundo, mas esse sistema de créditos pode fazer com que uma empresa do Simples se torne menos competitiva diante de empresas que estão no regime normal de tributação?
4: Justamente o menos competitivo seria de acordo com a cadeia. Se uma empresa que vai, o cliente, né, ele tem a opção de ele vai olhar, ele tem dois fornecedores para ele escolher para comprar. Se as duas mercadorias custarem R$100, ele vai olhar quem está no Simples e quem está com o regime regular de IBS e CBS, seja híbrido, lucro presumido. Por quê? Porque ele vai ter mais crédito. Então compensa ele pagar os R$100 e ter o crédito do que ele pagar os R$100 e não ter crédito, ou ter menos crédito, porque o Simples ele gera um pouquinho um crédito menor, né? É limitado ao valor do montante devido. Então, como o débito é menor, o crédito de quem adquire também é menor. Não sei se ficou claro?
3: Então, ele vai ter que entender, né, como funciona o negócio dele para poder ver em qual situação melhor ele se encaixa.
4: Justamente, é um estudo, um planejamento, procurar uma assessoria tributária, contábil, né, profissionais que possam ajudá-los a planejar, verificar. Cada empresa precisa verificar o seu negócio, a sua operação, para ver onde ele vai ficar melhor.
2: E ele tem de 1º a 30 de setembro para fazer isso. Se ele não fizer, ocorre algum problema?
4: O problema é que ele fica fora em 2027, né? Então, o que a gente tem conversado e falado é que, assim, a janela abre em setembro e existe uma oportunidade de desistência até 30 de novembro, a data que está hoje, né? Então, o contribuinte pode, mesmo que está em dúvida, não deu tempo de planejar, não consegui ainda, faça a opção, seja pelo Simples, faça a opção pelo regime regular, se houver a possibilidade de que ele vê que aquilo pode encaixar. E se eles entenderem, com 2 meses a mais de planejamento, de que aquilo não vale a pena, ele vai ter a oportunidade de desistir. Então, assim, o prejuízo dele é ele perder realmente uma janela em 2027. Então, essa é a nossa preocupação, para que ele já se planeje ao máximo, para saber o que vai acontecer em 2027. Tem que saber em setembro.
2: A gente está falando de empresas. Essa mudança impacta os MEIs, o microempreendedor individual?
4: Para o MEI não mudou. O MEI continua fazendo opção em janeiro, com aquele lá no meio do mês, efeito retroativo, da mesma forma. Então eles não precisam se preocupar tanto agora com setembro.
3: Tá, ótimo. Só para a gente encerrar então. É um modelo que vai trazer mais transparência, né, na arrecadação de impostos, tudo mais, mas não necessariamente vai, não são impostos novos para o empresário, né?
4: Não, como havia citado antes, né, é como se mudasse o nome dos tributos, mas mudando também toda a estrutura e toda a dinâmica do cálculo, enfim, de todas as regras, né, aplicáveis.
2: Muito bem, nós conversamos com o Thiago Esfredo, chefe da equipe nacional do Simples da Receita Federal. Muito obrigado pela entrevista à Voz do Brasil.
4: Eu que agradeço. Obrigado.
3: Foi publicada hoje no Diário Oficial lei que autoriza em caráter extraordinário a redução de tributos federais sobre combustíveis.
2: O objetivo é reduzir os efeitos do choque no mercado internacional de energia decorrente do conflito no Oriente Médio.
3: A norma também estabelece medidas de proteção tributária ao etanol, cria crédito fiscal para projetos de produção de fertilizantes e prevê benefícios para setores estratégicos, como minerais críticos.
2: Hoje foi o último dia da 17ª Conferência das Partes da Convenção das Nações Unidas para o Combate à Desertificação, a COP17.
3: O encontro foi realizado em Ulan-Ambatar, na Mongólia, entre 17 e 28 de agosto.
2: E o Brasil apresentou como meta de recuperação de áreas degradadas até 2030.
5: manejo e restauração de florestas em terras secas, recuperação de áreas degradadas e educação ambiental foram alguns dos temas discutidos na 17ª Conferência das Partes da Convenção das Nações Unidas para o Combate à Desertificação. Realizada entre 17 e 28 de agosto na Mongólia, a COP17 reuniu representantes de 197 países, incluindo o Brasil. Na ocasião, o país apresentou como meta a recuperação de mais de 350 milhões de hectares de áreas degradadas até 2030. Alexandre Henrique Bezerra, diretor do Departamento de Combate à Desertificação e Mitigação dos Efeitos da Seca no Ministério do Meio Ambiente e Mudança do Clima, comentou que o compromisso assumido pelo Brasil está alinhado à agenda global.
6: É como se fosse uma grande meta que a Convenção estabeleceu para garantir que a gente avance na agenda de restauração de terras degradadas, de redução do processo de degradação, obviamente está associada ao combate ao desmatamento, ao combate às queimadas criminosas, e vai contribuir para a grande meta global, que é de 1 bilhão e 500 milhões de hectares sendo restaurados, conservados até 2030.
5: Durante a COP17, a delegação brasileira apresentou o Plano de Ação de Combate à Desertificação, que inclui a recuperação dos recursos naturais, adaptação às mudanças do clima, desenvolvimento sustentável e participação das populações que vivem em áreas suscetíveis. Segundo o presidente do Centro de Pesquisas Ambientais do Nordeste, Severino Ribeiro, os riscos apresentados pelo processo de desertificação dos solos ultrapassam a questão ambiental.
7: A desertificação, ela não apenas afeta negativamente a biodiversidade, as árvores, os animais. Ela afeta diretamente o bem-estar humano. Porque se eu esgoto a capacidade que o solo tem de produzir, por exemplo, alimentos, eu estou colocando em risco uma série de atividades econômicas que dependem desse solo sadio, produtivo.
5: O Brasil integra a Convenção das Nações Unidas para o Combate à Desertificação desde 1997. Além de representantes dos 197 países, a COP deste ano reuniu organizações internacionais, sociedade civil, setor privado, comunidade científica, povos indígenas e comunidades locais. Reportagem Gabriela Noronha.
3: Até domingo, indígenas da região Maraiuá, no Amazonas, serão assistidos com atendimento médico especializado para a realização de consultas e exames.
2: Nesta etapa, estão previstos 800 atendimentos especializados, como explica a secretária de Saúde Indígena, Lucinha Tremembé.
8: Levando especialidades como pediatria, ginecologia, oftalmologia, saúde da mulher como um todo, clínica geral, entre exames, consultas, diminuindo assim tanto o tempo de espera dessas pessoas na fila de regulação, mas também diminuindo que essas populações que têm peculiaridades culturais específicas saiam de seus territórios, das suas aldeias, para ir para as cidades grandes.
3: As ações no estado ocorreram durante todo o mês de agosto, também nos povos Yanomami, em Boa Vista, e no território Pirã, no Amazonas.
2: Segundo o Ministério da Saúde, a expectativa é realizar cerca de 4 mil atendimentos especializados na região.
3: O Centro Nacional de Monitoramento e Alertas de Desastres Naturais, o CEMADEM, oferece uma plataforma que permite acompanhar a situação da seca em diferentes regiões do Brasil.
2: É possível consultar informações por município e acompanhar a evolução da estiagem ao longo do tempo.
3: Um dos principais indicadores é o Índice Integrado de Seca, que considera dados como chuva, umidade do solo e condições da vegetação.
2: O acesso é gratuito e está disponível no endereço alertasecas.cemadem.gov.br.
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3: Céu aberto, pouca chuva e paisagens que ganham novos contornos. É época da seca no Cerrado, que também deve movimentar o turismo.
2: Na Chapada dos Veadeiros, em Goiás, a expectativa é de mais visitantes em busca das cachoeiras, dos rios e das trilhas da região.
3: O parque é gerido pelo ICMBio, o Instituto Chico Mendes de Conservação da Biodiversidade, em parceria com a iniciativa privada.
2: E o turismo também movimenta as comunidades locais, como a Calunga, que oferece experiências de base comunitária.
5: No Parque Nacional da Chapada dos Veadeiros, em Goiás, a paisagem muda conforme a estação. Na época das chuvas, cachoeiras e rios ganham volume. Já no período da seca, a água diminui, o céu fica limpo, o cerrado revela outras cores, outros caminhos e outras possibilidades de vivência. É um período que exige atenção redobrada com as queimadas, mas que também pode ser aproveitado pelo turismo. A região do Parque Nacional da Chapada dos Veadeiros é compartilhada entre o Instituto Chico Mendes de Conservação da Biodiversidade, o ICMBio, e a iniciativa privada, que hoje é responsável pela administração do parque. Com isso, a preservação da área caminha ao lado da visitação e da atividade turística. E quem percorre as trilhas nessa época do ano, percebe que a seca também tem suas vantagens. É o que conta o guia Adão dos Santos Rosa, que também trabalha como brigadista e monitora a região durante o período de estiagem.
10: Nesse período de seca que é o ideal, né? Que você vai encontrar as águas, né? Tudo cristalina, tudo bem geada, né? Porque no período de chuva não é, assim, não é confiável, né? Porque aqui a mesma hora que não está chovendo, chove, né? Todas essas cachoeiras que eu te falei, era pelo menos dá pra nadar, né? Acaba
5: logo tudo! Caminhar pela chapada durante a seca é também perceber essas mudanças de perto. O som da água pode ficar mais distante. O chão fica coberto de folhas secas e o cerrado, que parece dormir em alguns trechos, continua cheio de vida. Mas a experiência de conhecer a Chapada não termina nas diversas opções de trilhas. Para quem quer ir além dos cartões postais, o turismo de base comunitária aproxima o visitante de quem vive no território. Uma das formas de fazer isso é dentro da própria casa dos moradores. No território Calunga, a comunidade Vão do Moleque, localizada na zona rural de Cavalcante, é a maior de Goiás. E é lá que está a dona Santina Cesário dos Santos, que recebe turistas em casa e transforma a hospedagem em uma experiência inesquecível.
11: Aí oferece café da manhã, almoço, almojante, se você quiser. Mais tarde tem um docinho, tem doce também. Eu tenho meus produtos calmo que eu faço, com geleia. Se você quiser levar também para conhecer, para levar para saborear depois na sua casa, tem também.
5: Ainda segundo dona Santina, para o visitante, é uma oportunidade de conhecer a Chapada por outro ângulo. Para a comunidade, o turismo representa renda, valorização da cultura e uma forma de manter vivas as tradições do território.
11: As pessoas que vêm aqui amam, volta, todo mundo querendo voltar. Falando que vai tornar a voltar, outros vêm, vai embora chorando, porque aqui é uma paisagem, sabe? Depois chegou aqui, é só alegria, muita água, bem fresquinho. Além de que o tempo está ficando mais quente agora, devido ao tempo, né? Mas não tem barulho nenhum, silêncio, eles amam.
5: E entre trilhas, águas, casas e histórias, o visitante descobre que conhecer um destino também pode ser uma forma de ajudar a preservá-lo e colecionar memórias. Com sonorização de Reinaldo dos Santos, reportagem Karine Melo.
3: Na próxima sexta-feira, às vésperas da Independência, nós vamos falar sobre a Estrada Real, uma das maiores rotas turísticas do Brasil, que liga o interior de Minas Gerais ao litoral do Rio de Janeiro e São Paulo.
2: Vamos falar um pouco da história, quando no século XVIII, a coroa portuguesa pavimentou esses caminhos para transportar e fiscalizar o ouro e os diamantes extraídos das minas. Hoje o trajeto preserva cidades históricas, igrejas barrocas e calçamentos de pedra da época colonial.
3: E essas foram as notícias do governo federal.
2: Uma realização da Secretaria de Comunicação Social da Presidência da República.
3: Com produção da empresa Brasil de Comunicação.
2: Fique agora com as notícias do Poder Judiciário e do Congresso Nacional. Boa noite, um bom fim de semana.
3: A gente volta na segunda-feira. Boa noite.
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13: Presidente do STF, CNJ, ministro Edson Fachin, reforça as ações no combate à violência contra a mulher.
14: STJ garante em ações penais prazo em dobro e intimação pessoal a núcleos de prática jurídica.
15: Homem trans é indenizado por sofrer assédio sexual e transfobia.
14: Boa noite, eu sou o Arthur Filho.
15: E eu sou Walter Lima.
14: O presidente do Supremo Tribunal Federal e do Conselho Nacional de Justiça, o CNJ, ministro Edson Fachin, destacou a importância de proteger as meninas brasileiras e garantir que cresçam com liberdade, dignidade e segurança.
15: Ele participou hoje da jornada Maria da Penha em Campo Grande, Mato Grosso do Sul.
16: Toda infância deveria ser feita de achadouros, de descobertas, de sonhos, de brincadeiras e de afetos, nunca de marcas de violência.
14: Um homem trans que trabalhava numa empresa de alimentos na Paraíba foi indenizado por assédio sexual e transfobia.
15: A Justiça do Trabalho adotou o protocolo antidiscriminatório da Corte Interamericana de Direitos Humanos. Samanta Flor.
17: A segunda turma do TRT da Paraíba entendeu que em casos de assédio sexual, o depoimento da vítima é uma prova fundamental e vale por si só, já que esse tipo de violência quase sempre acontece sem testemunhas. Os desembargadores também consideraram comprovado o tratamento hostil e transfóbico do empresário contra o trabalhador. Além das duas indenizações, a empresa terá ainda de reconhecer o vínculo de emprego e pagar adicional de insalubridade. Ainda cabe recurso.
14: Corte Especial do STJ decide que núcleos de prática jurídica das faculdades de direito públicas ou privadas têm prazo em dobro para recorrer.
15: A regra já incluía os processos da área civil. Fátima Uchoa.
18: A Corte Especial do STJ entendeu que os advogados integrantes dos núcleos também têm a prerrogativa de serem intimados pessoalmente dos atos processuais. Segundo o relator ministro Luiz Felipe Salomão, o Código de Processo Civil, ao ampliar o alcance da prerrogativa da Defensoria Pública, busca compensar a estrutura limitada dos núcleos de prática jurídica, garantindo condições de igualdade na defesa dos assistidos, efetivando o princípio constitucional de acesso à justiça. Assim como não existe norma específica na lei processual penal, o dispositivo foi aplicado por analogia.
14: Prazo da Justiça Eleitoral para nomeação de mesários, pessoal de apoio logístico e auxiliares de auditoria que irão atuar nas eleições gerais 2026 encerra hoje, sexta-feira.
15: As nomeações incluem as sessões de voto em trânsito e as instaladas em estabelecimentos penais e unidades de internação de adolescentes. Vitor Struck.
19: O Tribunal Superior Eleitoral encerra nesta sexta-feira o prazo para nomeações de mesárias e mesários, membros das equipes de apoio logístico e auxiliares de auditoria das eleições. Os nomes devem ser publicados em edital pelos juízes e juízas das zonas eleitorais. Partidos políticos, federações partidárias e coligações têm até 5 dias para apresentar contestações. O mesmo prazo concedido para a recusa dos nomeados. Esta sexta-feira também é o último dia para que mesárias e mesários, pessoal de apoio e agentes das forças de segurança habilitem a votação em sessão distinta da de origem.
14: Justiça condena 2 réus por corrupção e lavagem de dinheiro em obra de hospital no Paraná.
15: Decisão atende a pedidos do Ministério Público Federal. Sabrine Menezes.
20: De acordo com as investigações, um ex-servidor do município e o sócio administrador de uma corretora envolvidos na construção do Hospital Regional de Toledo fracionavam os valores desviados da obra em depósitos menores para dificultar o rastreamento dos recursos. Segundo a sentença, o esquema provocou prejuízo de mais de R$1 milhão para os cofres públicos. Os réus foram condenados à pena de 11 anos de reclusão em regime inicial fechado, além do pagamento de multa e reparação dos danos em valor correspondente a pouco mais de R$2 milhões.
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14: A você uma boa noite.
15: Bom fim de semana e até segunda-feira.
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21: Eu sou Paula Groba.
22: E eu sou Ricardo Nakaoka.
21: E estes são os destaques de hoje do Jornal do Senado, que começa agora.
22: Escala 6x1. Redução da jornada para 40 horas semanais está pronta para votação.
21: Senadora Leila Barros vai relatar MP que zera taxa sobre compras internacionais.
22: Eleições 2026. Atenção aos votos para o Senado. Neste ano, são duas vagas.
21: Boa noite.
22: Boa noite.
21: Trabalhar menos, descansar mais e sem perder salário. A proposta que pode mudar a jornada dos trabalhadores brasileiros está pronta para ser votada na Comissão de Constituição e Justiça do Senado. A votação deve ocorrer na próxima semana.
22: A PEC reduz de 44 para 40 horas a jornada máxima semanal e garante 2 dias de descanso por semana, sem redução de salário. O relator da proposta sobre o fim da escala 6x1 recomenda a aprovação do texto que veio da Câmara e rejeita as emendas apresentadas pelos senadores. A reportagem é de Bruno Lourenço.
23: Em sessão no Senado Federal, o presidente da União Geral dos Trabalhadores, Ricardo Patá, afirmou que categorias como a dos comerciários mal têm tempo de ver a família por conta da escala de 6 dias de trabalho por apenas 1 de descanso e defendeu a PEC.
24: Não é isso que nós queremos. Nós queremos ter um país cidadão e um país não de castas.
23: Já o presidente da Federação do Comércio de Bens, Serviços e Turismo do Estado de São Paulo, Ivo Dallacqua, alertou que não existe uma única realidade empresarial e a redução da jornada deveria acontecer por meio de negociação coletiva.
24: O pequeno comércio do interior enfrenta desafios diferentes daqueles de uma empresa exportadora. As necessidades do comércio atacadista não são as mesmas do varejista.
23: De acordo com o texto já aprovado na Câmara dos Deputados, a transição será gradual. 2 meses após a promulgação da futura emenda constitucional, o teto da jornada semanal cairá para 42 horas com 2 dias de folga. Ao final de um ano, o limite máximo será fixado definitivamente em 40 horas semanais.
21: E a senadora Leila Barros foi escolhida como a relatora da comissão da medida provisória que acabou com a chamada taxa das blusinhas. O presidente do colegiado é o deputado Reginaldo Lopes.
22: A próxima reunião da comissão que analisa a MP será na segunda-feira, quando pode ser apresentado e votado o relatório de Leila. Repórter Rodrigo Rezende.
25: A chamada taxa das blusinhas é o imposto de importação de 20% cobrado sobre compras internacionais de até 50 dólares, cerca de R$250. A cobrança foi criada em 2024 e suspensa em maio deste ano pela medida provisória 1357. A relatoria da comissão que analisa a MP ficou com a senadora Leila Barros, do PDT do Distrito Federal. Ela afirmou que concorda com o texto inicial da medida, mas irá ouvir a todos os setores produtivos para a construção do relatório.
26: É isso que eu quero deixar muito claro, que é uma característica minha de conversar com todos, ouvir a todos, mas o texto inicial, o que já foi apresentado para nós, já nos agrada. Mas não abriremos mão de conversar com todos.
25: A próxima reunião da comissão, na qual deve ser apresentado o relatório, será nesta segunda-feira, 31 de agosto, às 4 da tarde. Nesse mesmo dia, deputados e senadores da comissão podem votar o texto. A ideia é que a MP seja aprovada na Câmara e no Senado durante o esforço concentrado que ocorrerá até 4 de setembro, antes do prazo de perda de validade da medida, que é 8 de setembro.
21: Avançou no Congresso a medida provisória que cria uma nova linha de crédito para motociclistas profissionais.
22: O texto foi aprovado pela comissão mista e seguiu para a votação em plenário. Repórter Patrícia Oliveira.
27: No caso dos motociclistas, o dinheiro poderá ser usado na compra de motocicletas, motonetas e ciclomotores novos. Também poderão ser financiadas motos e bicicletas elétricas, além de equipamentos e infraestrutura ligados à atividade. O relatório aprovado incluiu também o transporte escolar e definiu ações específicas para profissionais mulheres e pessoas com deficiência. Para a presidente da comissão, senadora Leila Barros, do PDT do Distrito Federal, a medida provisória ajuda a melhorar as condições de trabalho desses profissionais.
28: Para milhões de brasileiros, o veículo não é um bem de consumo, é um instrumento de trabalho. É o que coloca comida na mesa e sustenta uma família.
27: Para ter acesso ao financiamento, entregadores e motociclistas que trabalham por aplicativos terão de comprovar pelo menos 6 meses de cadastro na plataforma e um mínimo de 100 corridas ou entregas. Cada beneficiário poderá financiar apenas um veículo. A medida provisória ainda precisa ser aprovada pelos plenários da Câmara e do Senado.
21: Um projeto que começa a ser analisado pelo Senado pode dar mais transparência ao processo de registro de medicamentos para doenças raras.
22: A proposta obriga a Anvisa a tornar público cada passo da análise dos pedidos de registro, para que pacientes, famílias e profissionais de saúde saibam em que etapa está o processo. A medida não muda a autonomia técnico-científica da agência. Repórter Márcio Maturana.
1: O novo projeto foi anunciado pelo senador Hermes Klan, do PL de Santa Catarina, na quinta-feira, durante uma audiência pública na Comissão de Direitos Humanos sobre a suspensão de um medicamento para distrofia muscular de Duchenne.
2: Acabo de dar entrada em um projeto de lei para aumentar a transparência da Anvisa nos processos de registros de medicamentos destinados a doenças raras, trazendo segurança e informação a todos.
1: Doenças raras atingem cerca de 13 milhões de brasileiros. Quando existe tratamento, os remédios costumam ser caros e precisam passar por um processo de testes até a aprovação pela Anvisa. O objetivo do projeto é dar previsibilidade a pacientes, famílias e profissionais de saúde sem interferir na autonomia técnico-científica da Anvisa.
4: Eleições 2026.
21: O Tribunal Superior Eleitoral e o Google fecharam um acordo para identificar o uso ilegal de inteligência artificial nas eleições.
22: Uma ferramenta vai identificar o uso indevido de imagens de candidatos. Repórter Pedro Pincer.
5: A tecnologia chamada de Likeness ID está disponível para usuários maiores de 18 anos e é capaz de identificar conteúdos gerados por inteligência artificial que reproduzem a imagem de uma pessoa. A iniciativa busca ampliar a capacidade de rastreio no YouTube de materiais sintéticos e falsos que explorem indevidamente a identidade de quem está na disputa eleitoral. O presidente do TSE, ministro Cássio Nunes Marques, afirmou que a iniciativa busca preservar direitos fundamentais no ambiente da internet e contribuir para a confiança nas eleições.
6: O momento em que celebramos essa parceria é crucial. Isso porque é de conhecimento comum o potencial danoso do mau uso da inteligência artificial generativa.
5: Para aderir ao sistema, a candidata ou o candidato precisa ter uma conta no YouTube e acessar o YouTube Studio, na área destinada à busca de conteúdo por semelhança. Depois de um cadastro, a plataforma cria um registro biométrico da aparência do usuário. Cabe ao candidato analisar o material localizado e decidir se houve uso indevido da sua imagem. Se entender que sim, poderá solicitar a remoção. Havendo violação das regras da plataforma, o conteúdo poderá ser retirado do ar.
21: E neste ano, o eleitor vai votar em dois senadores, mas atenção, são dois senadores diferentes, um voto para cada candidato ou candidata. Primeiro, o eleitor escolherá um candidato e confirmará a escolha. Em seguida, registrará o outro voto. Se o eleitor repetir o mesmo número nas duas oportunidades, apenas o primeiro voto será considerado válido. O segundo será anulado automaticamente pela urna eletrônica.
22: E para ajudar o cidadão a se informar melhor, o Senado Federal criou uma página especial para cobertura das eleições. O site pode ser acessado por meio do endereço link.senado.leg.br/eleicoins. Com trabalhos técnicos de Eliseu Caires, o Jornal do Senado fica por aqui. Acompanhe agora as notícias do Tribunal de Contas da União e da Câmara dos Deputados. Boa noite.
21: Boa noite e um bom fim de semana.
4: Minuto do TCU.
7: Nos dias 31 de agosto e 1º de setembro, o Tribunal de Contas da União realiza seminários sobre o financiamento e a organização do SUS, o Sistema Único de Saúde. O encontro vai discutir como os recursos da área são distribuídos entre estados e municípios e os desafios para garantir financiamento sustentável. Outro ponto de destaque é a integração dos serviços de saúde e o atendimento por região. O objetivo é melhorar a organização da rede e garantir que os serviços funcionem de forma integrada. O seminário vai reunir gestores, especialistas e representantes das três esferas de governo para trocar experiências e discutir melhorias para o SUS. O evento será transmitido ao vivo pelo canal do Tribunal no YouTube. Saiba mais em tcu.gov.br.
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8: Câmara pode votar projeto que fixa a idade máxima de 15 anos para táxis.
9: Hugo Mota pede que a população acompanhe o trabalho parlamentar.
8: Serviço de emergência médica deverá oferecer acessibilidade para surdos.
9: Boa noite. Os deputados analisam projeto que obriga os serviços de emergência médica a oferecer acessibilidade para surdos. O texto já foi aprovado pelas comissões de saúde e de defesa dos direitos das pessoas com deficiência. Saiba mais sobre o assunto na reportagem de Mônica Tati.
10: Projeto em tramitação na Câmara prevê a criação de atendimento para pessoas surdas na urgência e emergência em hospitais de médio e grande porte. O projeto original previa a presença de intérprete de Libras, a língua brasileira de sinais. Mas a relatora na Comissão de Saúde, a deputada Rogéria Santos, do Republicanos da Bahia, modificou o texto. O relatório aprovado permite que os estabelecimentos adotem diferentes formas de atendimento acessível para pacientes surdos ou com deficiência auditiva, a fim de assegurar meios adequados de comunicação, como o uso de tecnologias digitais. Rogéria Santos lembra que surdos ou com deficiência auditiva, a fim de assegurar meios adequados de comunicação, como o uso de tecnologias.

0: aquela vida, porque a intensidade do que gerou aquela necessidade a gente desconhece, porque só o profissional habilitado na medicina vai saber.
1: Rogéria Santos destaca que o Brasil tem aproximadamente 10 milhões de pessoas com deficiência auditiva, sendo que cerca de 2 milhões e 700 mil são completamente surdas. Segundo a deputada, o projeto garante a inclusão e acessibilidade ao permitir o pleno acesso à saúde. O projeto, que prevê serviço de intérprete para pessoas surdas ou com deficiência auditiva, ainda terá que ser votado pelas comissões de Finanças e Tributação e de Constituição e Justiça. Se for aprovado em todas, segue para a apreciação do Senado. Da Rádio Câmara de Brasília, Mônica Tati.
2: Saúde. Projeto de Dani Cunha, do PL do Rio de Janeiro, impede a cobrança de consultas de retorno em atendimentos particulares e de planos de saúde. A proposta considera retorno a consulta destinada à análise de exames ou ao ajuste do tratamento iniciado anteriormente.
3: Dani Cunha esclarece que a regra vale apenas quando o novo atendimento estiver diretamente ligado à consulta inicial. O texto prevê multa para cobranças indevidas, mas ressalta que uma nova cobrança pode ser feita quando houver queixa clínica ou diagnóstico independente do primeiro atendimento.
2: Direitos humanos.
4: Dorinaldo Malafaia, do PDT do Amapá, defende a aprovação do projeto que transforma em lei os programas Envelhecer nos Territórios e Viva Mais Cidadania. Ele explica que o objetivo é evitar que as atividades sejam interrompidas por mudanças administrativas.
3: Dorinaldo Malafaia afirma que a proposta fortalece a rede de atendimento nos estados e municípios. O projeto prevê a formação de agentes locais para identificar violações de direitos, além de ações voltadas ao enfrentamento da violência e da discriminação contra pessoas idosas.
2: Eleições.
4: Em vigor há mais de 16 anos no Brasil, a lei da ficha limpa sofreu alterações que hoje são contestadas no Supremo Tribunal Federal. A reportagem é de Maria Neves.
5: A lei da ficha limpa, que nasceu de iniciativa popular ainda em 1993 e entrou em vigor em junho de 2010, completa 16 anos com alterações significativas e contestações no Supremo Tribunal Federal. O texto original prevê que políticos condenados à perda dos direitos políticos não podem concorrer novamente a cargos eletivos por até 16 anos. Esse é o caso de senadores que têm mandato de 8 anos. Um dos deputados que assinaram o projeto de lei na Câmara, o deputado Luiz Carlos Raule, do Podemos do Paraná, afirma que somente na eleição de 2024, a lei ajudou a barrar quase 2 mil candidaturas que tinham ficha suja. O parlamentar considera a norma um marco no combate à corrupção no Brasil.
6: Foi um reforço legislativo que fizemos para fortalecer a legislação de combate àqueles, né, realmente que metem a mão no jarro do dinheiro público. E o Brasil aprovou uma legislação que veio de iniciativa popular. 1,5 milhão de assinaturas foram apresentadas e essa é uma lei que pegou no Brasil. Eu acredito que hoje, nesses anos todos, próximo de 10 mil candidaturas sujas, de ficha suja, foram barrados pela legislação.
5: Pela lei de 2010, políticos condenados por crimes como lesão ao patrimônio público e enriquecimento ilícito não podem concorrer novamente durante todo o período restante do mandato e nos 8 anos seguintes. No entanto, outra lei que entrou em vigor em 2025 reduziu o prazo em que os políticos ficam inelegíveis para no máximo 12 anos. O texto do ano passado determina que o prazo de inelegibilidade começa com a condenação por um colegiado e será de 8 anos a partir de então, o que antecipa a contagem de prazo e reduz o tempo em que o político fica inelegível. Se houver outras condenações posteriores, a soma do período em que o candidato não pode concorrer a cargos eletivos deve ser limitado a 12 anos. No entanto, a lei mais recente prevê exceções a essa regra mais branda. Se a condenação ocorrer por crimes de maior gravidade, como lavagem de dinheiro, tráfico

0: tráfico de drogas, terrorismo ou outros crimes hediondos, continua a valer a regra antiga, inelegibilidade de 8 anos contados a partir do cumprimento integral da pena. A lei aprovada em 2025 foi contestada pelo partido Rede Sustentabilidade no Supremo Tribunal Federal. A legenda alega que o mérito do texto aprovado na Câmara foi alterado pelo Senado, mas o projeto não retornou para a análise dos deputados, como determina a Constituição. O partido também sustenta no processo que o abrandamento das regras permite o retorno de políticos condenados por crimes graves à vida pública prematuramente. O deputado Chico Alencar, do PSOL do Rio de Janeiro, que já estava na Câmara na época da aprovação da lei da ficha limpa, defende que os ministros do Supremo decidam pela restauração do texto aprovado em 2010.
1: A lei é boa, ela é eficaz relativamente. Teria que retirar e derrubar esse facilitário, inclusive o tempo de inelegibilidade, que foi reduzido recentemente através do próprio parlamento. Então, voltar à sua formatação original seria muito saudável. Eu espero que o Supremo Tribunal Federal decida com olho num preceito constitucional, que é a integridade, que é a ética pública, que é a qualidade da representação, a partir desse princípio constitucional da impessoalidade, da publicidade, da ética, da honestidade.
0: Um pedido de vista do ministro Gilmar Mendes, em maio deste ano, suspendeu o julgamento da ação no Supremo Tribunal Federal. Antes da interrupção da análise, a relatora do processo, ministra Carmen Lúcia, já havia votado a favor da manutenção da Lei da Ficha Limpa de 2010 nos principais pontos contestados pela rede. O único ministro a votar depois da relatora foi Luiz Fux, que concordou inteiramente com o voto de Carmen Lúcia. Da Rádio Câmara de Brasília, Maria Neves.
2: Segurança Pública.
3: André Fufuca, do PP do Maranhão, propõe criar a chamada culpa temerária no Código Penal, para casos em que a pessoa provoca um resultado sem intenção, mas deixa de tomar cuidados básicos diante de uma situação de risco.
4: A proposta de André Fufuca considera culpa temerária os casos em que há um risco grave e evidente de que o resultado aconteça. O objetivo, segundo o deputado, é punir com mais rigor situações de negligência extrema, sem tratá-las como dolo eventual.
3: Ercílio Coelho Diniz, do MDB de Minas Gerais, apresentou o projeto que cria a Política Nacional de Prevenção à Violência contra a Mulher por meio de monitoramento preventivo de risco. A proposta prevê a identificação e o acompanhamento de situações de alto risco antes da ocorrência do crime.
4: O texto de Ercílio Coelho Diniz sugere a integração entre órgãos públicos e a criação de um Banco Nacional de Dados Estatísticos. Em casos de alto risco, o projeto permite medidas como monitoramento eletrônico do agressor e atendimento psicossocial prioritário.
3: Euclides Petersen, do Republicanos de Minas Gerais, é autor da proposta que facilita a responsabilização por crimes de violência patrimonial contra mulheres em situação de violência doméstica e familiar. A medida abrange casos de destruição, subtração ou retenção de bens, valores e documentos.
4: Pelo texto, esses crimes passariam a ser processados por ação penal pública incondicionada, sem necessidade de representação da vítima. Euclides Petersen explica que a mudança reduz os mecanismos de coerção que podem dificultar a denúncia e a responsabilização dos agressores.
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2: Votação.
3: O plenário da Câmara pode votar projeto que estabelece idade máxima de 15 anos para táxis. A proposta prevê também linhas de crédito para compra de carros novos, como informa o repórter Antônio Vital.
6: Ganhou o regime de urgência e pode ser votado a qualquer momento no plenário da Câmara, projeto que define limite de 15 anos de idade para veículos usados por taxistas. A proposta apresentada pelo deputado Dr. Luizinho, do PP do Rio de Janeiro, também cria linhas de financiamento público para a compra de táxis novos. Para o autor do projeto, a lei atual não estabelece critérios claros sobre a idade máxima dos veículos, nem prevê mecanismos de apoio financeiro para a renovação da frota. A justificativa para a proposta é de que a renovação da frota de táxis dá mais segurança para passageiros e motoristas, reduz a emissão de gases do efeito estufa e estimula a profissionalização dos taxistas. O projeto prevê que o governo federal ofereça linhas de crédito específicas para taxistas autorizados. O texto não estabelece as condições de financiamento, que serão definidas por um regulamento específico, mas prevê prazos de pagamento de até 15 anos. O regime de urgência para o projeto foi criticado por deputados do Novo e do Missão. Para a deputada Adriana Ventura, do Novo, de São Paulo, é preciso definir quem precisa de carros novos e as linhas de crédito podem ter impacto nos bancos públicos.
7: Outros aspectos são importantes, principalmente como está o estado de conservação. Eu, por exemplo, eu ando num carro que tem 14 anos de uso e ele está ótimo, maravilhoso e está tudo certo. Agora outros com 14 anos talvez não tenha. Então a gente acha que esse projeto, que a criação de linhas de crédito subsidiadas por instituições financeiras oficiais, transfere risco para o setor público.
6: Já deputados da base do governo votaram a favor do regime de urgência, como explicou a deputada Érica Cocai, do PT do Distrito Federal.
8: Este projeto, ele fala da idade máxima do veículo. É bom que se tenha a noção de que são veículos que rodam bastante, então, portanto, tem uma alta quilometragem. É diferente de um veículo que é usado de forma esporádica. Ao mesmo tempo, tem um financiamento para essa renovação da frota. Isso significa modernizar o serviço e, ao mesmo tempo, valorizar os taxistas.
6: Com o regime de urgência, o projeto que define limite de 15 anos de idade para táxis e cria linhas de financiamento para veículos novos pode ser votado diretamente no plenário da Câmara, sem passar pelas comissões permanentes da Casa. Além do projeto, aguarda a votação pela Câmara e pelo Senado, medida provisória que prevê o financiamento de veículos novos considerados sustentáveis por taxistas, motoristas de aplicativo e cooperativas. Ou seja, os motores precisam ser elétricos, híbridos, a etanol ou flex. Da Rádio Câmara, de Brasília, Antônio Vital.
2: Economia.
4: Lucas Ramos, do PSB de Pernambuco, defende o aumento do limite de receita para que transportadores autônomos de cargas possam ser enquadrados como microempreendedores individuais. A proposta eleva o teto anual de R$ 251 mil para R$ 400 mil e prevê atualização automática pelo IPCA.
3: Relator da matéria na Comissão de Indústria, Comércio e Serviços, Lucas Ramos avalia que a mudança torna o limite mais compatível com a realidade econômica dos caminhoneiros. O deputado reitera que os custos do setor também sofrem os efeitos da inflação.
2: Agricultura.
4: Zé Adriano, do PP do Acre, defende a aprovação de projeto que autoriza até 20 bilhões de reais para linhas de crédito destinadas à quitação de dívidas de produtores rurais afetados por perdas sucessivas. Ele informa que a medida inclui prejuízos sofridos entre 2020 e 2025.
3: O projeto de Zé Adriano retoma com ajustes o que estava previsto em medida provisória que perdeu a validade em fevereiro deste ano. O deputado argumenta que a renegociação das dívidas vai permitir que os produtores continuem a atividade agropecuária.
4: Júnior Ferrari, do PSD do Pará, apresentou projeto que aumenta as penas para quem falsificar, adulterar ou manipular ilegalmente alimentos. De acordo com o texto, a pena passa para reclusão de 10 a 15 anos, além de multa.
3: Júnior Ferrari alega que casos de contaminação e uso de componentes impróprios para o consumo têm se tornado mais frequentes. Para o deputado, a adulteração intencional de alimentos merece penas equivalentes às previstas para a falsificação de medicamentos.
2: Presidência.
4: O presidente da Câmara pediu que a população acompanhe o trabalho parlamentar ao longo do mandato e não apenas no momento do voto. Hugo Mota participou de uma premiação em Brasília, como informa a repórter Silvia Munhato.
9: O presidente da Câmara, Hugo Mota, pediu que os cidadãos acompanhem as atividades parlamentares em todos os anos de cada mandato, para que a avaliação não seja feita apenas na época das eleições. Ele ressaltou a importância dessa fiscalização em cerimônia do Prêmio Congresso em Foco 2026.
10: O que queremos dos nossos representantes? O que faz um bom deputado? O que define uma boa senadora? Perguntas como essas não podem ser feitas apenas de 4 em 4 anos, no momento do voto.
9: O Prêmio Congresso em Foco busca o reconhecimento dos parlamentares mais bem avaliados pelo público em geral e por especialistas. Mota afirmou que, como qualquer pessoa, os políticos também gostam de ter o trabalho reconhecido. Para a fiscalização do trabalho parlamentar, Hugo Mota explicou que a Câmara dos Deputados torna público todo o processo legislativo, como exige um sistema democrático. Para o presidente, cada cidadão terá uma maneira diferente de avaliar o que faz um bom parlamentar, porque são vários os pontos de vista. Mas diz que o importante é que isso não impeça a construção de consensos.
10: O parlamento existe para dar voz às muitas e legítimas divergências em nossa sociedade, mas também para que não percamos de vista o nosso senso de fraternidade. A ideia de que o futuro de cada cidadão está atrelado ao de todos os outros.
9: Os vencedores do Prêmio Congresso em Foco 2026 podem ser conhecidos na página do Congresso em Foco na internet. Da Rádio Câmara de Brasília, Silvia Munhato.
2: Trabalho.
3: Alexandre Guimarães, do MDB do Tocantins, apresentou o projeto que regulamenta as premiações em rodeios, festas do peão e eventos competitivos. A proposta obriga os organizadores a divulgar previamente os valores dos prêmios, as formas de pagamento e os critérios de distribuição.
4: Alexandre Guimarães alega que muitos participantes viajam, pagam inscrição e têm despesas com transporte e alimentação e, no final, o prêmio não cobre os custos. Para ele, a medida promove mais segurança jurídica, fortalece a transparência nas relações e valoriza os profissionais do segmento.
3: Termina agora o jornal Câmara dos Deputados, produzido pela Rádio Câmara, com trabalhos técnicos de Wellington Teles e apresentação de Val Monteiro e Luciana Vieira. Uma boa noite para você.
4: A Voz do Brasil está de volta na segunda-feira. Boa noite e bom fim de semana.
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1: Muito boa noite a todos os ouvintes ligados e sintonizados no programa Batida Tropical. Comigo, Tati Ribeiro e o melhor da música latina. Hoje, mais um belo dia pra gente curtir cúmbia, salsa, merengue, reggaeton, bachata, zouk, lambada. 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Vamos começar ao som de Bruno Romano e Thiago Miller. Leva-me!

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4: Ok, não sei se estou aqui especial. Estamos em 20 horas 29 minutos. É o Saudade dessa sexta-feira. 28. Acho que é 28 de agosto. Você curtindo a melhor da cidade. Você vai agradecer ao grande regente do universo por oportunidade. A oportunidade do Valdo Criado aqui vai levar o Saudade de sete, né? A todos, saúde e paz, potente saúde e paz, colocar sempre Deus na nossa frente. Que dessa forma tudo vai dar certo para vocês. Você já sabe, o sextor especial aí, fechando aí com a banda Andioba, carregador de aparelhagem, você já sabe, né? Hoje é só para você arredar o sofá da sala, aí curtir a nossa programação especial da sexta-feira das marcantes, das mais chocantes do Rio de Brega. E tudo para você aqui. Então, vai participando, vai ter assistido 980-50-715. 980-50-715. Para você participar, se preferir ter o pessoal do Valdo Souza, 986-12-7755. E agradecer a audiência da galera aí do Carutamba, Morro do Macaco, CDD. Um abraço para vocês, obrigado pela sua preferência de sintonia com o Testre. Nossa galera do distrito aí de Benfica, Burim. Alô, você do Maratá, aquele abraço. Registrar também a audiência aqui do Santo do Mundo, Liberdade, Madre Teresa, Duque de Caxias, Geracê, Baixo das Flores, Becozão. Nossos amigos aí da Coab, Nossa Senhora do Carmo, Nova Velha Vinte, Rabal das Aveixeiras, Sabaguari, Aguinesp, Santa Paula, Chico Mendes, todos vocês curtindo a mesma emoção do seu giro musical. E você, onde é que está ouvindo o Saudade dessa sete pelo aplicativo? É só mandar sua mensagem, que a gente vai com certeza falar seu nome aqui. 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É o Saudade, é o Ciro, é viagem para você, nas marcantes, na mastigante, e você vai ouvindo aqui comigo.

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0: Ok, sobre 20 horas, 40 minutos. 8 horas mais 40 minutinhos. É o giro musical pra você da preferida.
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0: Manda um abraço ao locutor da fronteira, Wagner do Boné, lá em Santos Abel, curtindo o nosso giro musical. Amanhã tem mais rodão aqui na Jovem FM, na apresentação do locutor da fronteira, Wagner do Boné. Abraço aí, Wagner. Pra... Obrigado aí pela sua preferência de sintonia. A galera que gosta do bom pagode hoje é só na marcante, na machucante aí pra você, viu? O setor especial da Jovem FM. Um abraço também à minha amiga professora Maria José Leal. Tá ouvindo saudade de Sete. Ô Maria, um abraço pra você.
2: Um abraço pra você.
0: Obrigado aí pela sua preferência de sintonia. Nossa amiga Cleia, meu amigo Roel.
3: Mas é lógico.
0: E também o José de Graxinha. E a Jane, um abraço pra você, viu? Muito obrigado aí. Continue sintonizado, curtindo o nosso giro musical de recordações da sexta-feira especial. E também registrar a audiência dos nossos amigos aí agora do Banco do Brasil. Um abraço. A meu amigo Manuel, a dona Rosa Maria e a pequena Sofia, que não perdem o programa Saudade 37. Vá participando, vai interagindo. Telefone para entrar em contato 980-50-7115. É o telefone da Jovem FM. Mas se preferir, tem aquele do Valdo Souza aqui, para você também entrar em contato 98612-7755. Meu amigo doutor Luiz Otávio também, manda um abraço pra ele. Ele é Pitula Eloá, só ouvindo Saudade 7. Tidinha, abraço aí pra você.
4: Forte abraço pra ti, viu?
0: Com certeza. Vamos continuar por aqui a sequência musical aqui no Sextor Especial, viu? Ela vai ouvindo e vai curtindo o programa Saudade 87.

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2: Muito bem, assim é o seu Saudade da sexta-feira, fechando aí com Beto Maia, Liam. Isso que é bonito aí que você recorda aqui na sua Jovem FM.
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2: A preferida da cidade. Manda um abraço ao meu amigo Alex, aqui do Bairro da Liberdade. Ouvindo Saudade de Sagrado, Alex. Abraço, obrigado aí pela sua preferência de sintonia. Ele e toda a família ouvindo o estilo musical de Recordações, né? Também mandar um abraço ao meu amigo Washington do Leão, lá no Madre Teresa. Alô, Washington. Abraço, muito obrigado pela sua preferência de sintonia, meu amigo Marcelinho Carioca, São José da Guarda aí da Chapada de Lás, né? Ele e o Washington, né? Um abraço para você, obrigado a todos que vão acompanhando o nosso giro musical. Sextou aqui especial da Jovem FM, um abraço a Aninha Pop, estará independente, a professora junto ali, um abraço para ela, mandar outro abraço ao meu amigo Chico da Banana, Chico Paissandu, e também registrar a audiência. Meu amigo, rapaz, que tem particularidade 37, Maranhão, lá na Grinef. Maranhão, agora sou você, obrigado pela sua preferência de sintonia. Nosso grande amigo, mototaxista Maranhão, né? Obrigado pela fidelidade. Com a Jovem FM, manda um abraço ao Cláudio também, que é pai do Piolho. Seu Cláudio, todas as noites, está ligado no programa Saudade 37. Seu Cláudio, muito obrigado aí pela sua fidelidade com a nossa Jovem FM. E você vai participando aqui, vai participando, o telefone está liberado, é 980-50-7115, 980-50-7115, é o telefone aqui da Jovem FM. Se preferir entrar em contato com o Valdo Souza, nesse horário, é só você mandar para mim sua mensagem para o meu telefone, é o 98612-7755, é o meu telefone pessoal, aí você pode entrar em contato com suas músicas e fazer o seu oferecimento. Ah, com certeza, Raimundo Cabeça Branca, que não perde o programa Saudade 87. Alô, Cabeça Branca. Abraço a meu amigo Espetito, do Padre Espetito, aqui do Bairro da Liberdade, ouvindo Saudade 87. Ele é a nossa amiga Conceição, né? A Conceição tá de boa, ao lado do meu grande amigo Espetito. A família oriental também, meu amigo Branco, a Vite Cabeça, a Rocinha, o Careca e a Rose. Todos vocês, aquele abraço. Silvio Solon também. Não perde nenhum programa Saudade 87. 21 horas em Benevides. É o Saudade para você do sexto especial. E para você, né? Você, Rodrigues. Ouvindo a sequência musical, já tem apoio cultural.